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One with the Sky, o regresso do projeto Everything is Recorded, do patrão da editora Excel, Richard Russell. A voz é de Roses Gabor, que colaborou já com os Gorillaz, com os nossos Buraca Sound Sistema, em We Stay Up All Night. Música com pés e cabeça com Rui Vargas na RTP Antena 3, para mais uma volta ao olhar grande da música eletrónica. Há muitos discos novos para revelar esta noite. Seguimos para já com Carrie, produtora britânica,

New Life Forms, Kalela, a perspassar vários universos musicais neste novíssimo álbum New Avatar, escuta obrigatória nestas últimas semanas aqui em casa. Acompanhamos agora as aventuras de DJ Pled, produtor de origem libanesa, cresceu e fez vida na Austrália, mas as raízes sonoras mantêm-se no Médio Oriente. Please é o novo álbum, e aqui sob escuta, PA 700.

Faith in You, Oflin, no novo álbum Kairos. Música com pés e cabeça, RTP, Antena 3. Deixamo-nos agora levar pelos Sensible Soccers em colaboração com Matt Professor. Sem pressas, Berlaitada Dub.

Till the Doctor Gets Back, blues Quiet Village, um original de Barry Reynolds, então gravado nos lendários estúdios Compass Point com Sly and Dunbar na secção rítmica. Tema revisitado pelos Quiet Village de Matt Edwards, Joel Martin, e há também uma remistura de Mad Professor que há pouco ouvimos ao lado dos nossos Sensible Sockers em Perlaitada Dub. Ainda com o dub, num outro contexto, Beatrice M, jovem produtora francesa que tem reavivado a sonoridade do dubstep que muita tinta fez correr no início do milénio, tem um

novas roupagens para este clássico de MJ Cole, Sincere, rebatizado agora Still Sincere, com a voz de Pink Pantheress. Mais música do Reino Unido, os irmãos Tom e Ed Russell, mais conhecidos como Overmono, têm um novo álbum, também muito recomendável, Pure Devotion. Lex Brook, RTP Antena 3.

intrincada, minuciosa colagem musical que é típica do trabalho de Romare. Ele prepara-se para, no final do verão, lançar um novo álbum, Oblivion. Para já deixa por aqui uma série de questions por responder. In a nutshell, em frente com Ols Lavenger.

All the Banger in a Nutshell e diretamente de África do Sul ou do futuro chega-nos a música de Akid do álbum Scaffold. Este

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Mais uma vez, boa noite. Música com pés e cabeça, com Rui Vargas na RTP Antena 3. The Three Dimensions of Air, o universo de Sandra, revisitado por uma série de ilustres produtores contemporâneos. O álbum When There Is No Sun, com supervisão de Ricardo Villa-Lobos. Chez Damier, uma colaboração com Ben Vedran, dupla H2H. E estes são Los Pulpitos, dupla que junta o peruano Felipe Salmón, dos Deng Deng Deng, a Dirk Lyers, o já veterano produtor germânico que alinhou ao lado de Matias Aguayo nos Closer Music, também encabeçou African 808. Los Pulpitos, Squidler, remistura de Auntie Flow.

Who's Patrick? Nova canção de DJ Kotze. E também Dave Angel, um histórico do techno e da música eletrónica em terras britânicas, anuncia a chegada de um novo álbum, A Time and Place, e dá-nos a conhecer este Reflection, featuring Steve Waterman. Primeiro álbum de Dave Angel em

Covent Garden, do Viva a Vez de Dee McGrabben, produtor britânico, também o autor da música que sustenta o indicativo do Música com Pés e Cabeça há já uns anos, sempre a saltitar de estilos. Covent Garden e All Cruise é a nova de Midland, para contemplar o nascer do sol enquanto as últimas notas musicais emanam do Sound System. É este o cenário que Midland imaginou enquanto

AI, novo disco do produtor neerlandês Oceanic, que há uns anos, há dois anos, se apresentou com o álbum Coral Feeling, disco construído a partir de samples de voz, pôs 30 amigos a cantar, e foi esse o banco de sons que usou para construir esse Coral Feeling. Em frente, nesta sessão de música com pés e cabeça, com Josh Caffey, Never Again.

Soft Trends, Hard Gossip, já na curva que nos leva ao final deste Música com Pés e Cabeça. Volto para a semana com os programas sempre disponíveis em rtp.pt On Demand. Um clássico para as despedidas. 1993, os irmãos Arnold, Orbital, Alcyon and On. Tchau, boas danças por aí.

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6: Olá, muito bom dia. Está aberto a hora 7 pela RTP Antena 3, manhã de sábado, agora com Ganso e os Solte. Venham daí.
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Os Ganso com Mal Vestido e Solte, a marcar em presença no início desta hora pela RTP Antena 3. João Maia Ferreira chega já de seguida com o seu Cavaleiro Pálido, ainda Ray e Houseplants. RTP Antena 3.

As Heinz com Back e este Boom Boom Back, You Can't Win, Charlie Brown, chegam já de seguida, trazem Above the Wall, ainda Ray com Fatal e C-Matt.

0: Agora está na hora da fricção científica com a Isilda Sanches. A construção está a destruir os rios.
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2: O mundo está a ficar sem areia nos rios e isso tem implicações graves. Artigo publicado no Advancing Earth and Space Sciences analisou 411 estudos feitos desde os anos 70 do século passado e concluiu que a procura por areia e gravilha dos rios para fazer materiais de construção como o betão é insustentável. O rio Mekong, o principal no sudoeste asiático, com nascente no Tibete e foz no Vietnã do Sul, é um bom exemplo disso. Dele conseguem ser extraídos 300 metros cúbicos de areia em apenas 3 horas. Segundo os cientistas, no Vietnã, a taxa de extração de areia do rio é mais de 11 vezes superior à de reposição. Isto afeta a forma como a água corre nos rios, a saúde dos ecossistemas e as estruturas das margens, além da vida das pessoas. Entre 2018 e 2020, na secção vietnamita do Mekong, mais de 1.800 casas colapsaram devido à erosão das terras. O Mekong é apenas um de vários rios no mundo que estão a ser explorados de forma intensiva para extração de areia e gravilha para responder às necessidades da nova construção. A situação repete-se também em rios e lagos na China, Índia, Brasil ou França, o que aumenta a preocupação. Os cientistas afirmam que a extração destes materiais dos leitos dos rios deveria ser restringida a quantidades e locais rigorosamente estipulados, de forma a limitar os impactos ambientais e sociais da prática.
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0: Foi assim a fricção científica com Isilda Sanches. No More Alibis, The Birds Are in the Air. Próxima por cá.

0: Reta final para mais uma hora pela RTP Antena 3. Continuem ligados. Até já.
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8: Mais uma hora pela RTP Antena 3. Sejam de novo muito bem-vindos à Ação Nacional para início de hora de Benjamin, Os Dias do Nada.
9: Valentina Jesus.

Sei xixi com este Shop Boy, para trás ainda Benjamin. Sinto que este tema, este Shop Boy, é um daqueles temas que podem perfeitamente acrescentar à vossa playlist de verão, principalmente se o vosso verão incluir uma road trip. Acho que é daquelas músicas que vai muito bem com viagens. Prof Jam passa já a seguida, ainda também Paula e Casper.

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8: Está aberta Hora 9 pela RTP Antena 3. Sejam de novo muito bem-vindos. Início de hora com Spiders de Lolly Young, ainda sem vagar de velhote, Carmen.
9: Valentina Jesus.

Gosto muito deste Sem Vagar de Valhote do Carmo. Harry Styles tem também presença assegurada, já seguida com o seu Aperture, ainda Beatriz Pessoa e Kasabian. 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

0: Maria Reis com Estagnação, convidada também para esta hora. Agora vamos até ao disco da semana, Sunshine dos Jungle. Dentro está este Carry On.
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Cá está a Carry On, mais um dos avanços do disco da semana, Sunshine, dos Jungle. Os Slater trazem a energia contagiante de Dance, já de seguida.

0: Noise Earth, convidado também para esta hora pela RTP Antena 3. Eu assumo que esta música, que passa já de seguida por cá, com a assinatura de Future, este Kanishwa, anda assim constantemente na minha cabeça. Porque ainda o Wet Leg e All or Nothing.
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Estamos mesmo nos instantes finais de mais uma hora pela RTP Antena 3. Continuem ligados depois das 10 da manhã. Chega a Teresa Oliveira para abrir as portas do seu snack bar. Eu estou de regresso amanhã às 7. Até lá. 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

Oliveira.

Guarda RTP Antena 13 e este avião em modo disco. Será que existe um avião discoteca? Bem, quero dizer que vai agora para Paris. Vamos ouvir L'Impératrice. Remix de Vala. Eu disse que isto hoje ia ser uma discoteca, mas também não era preciso eu falar como se fossem 4 da manhã, não é?

Like You Do, e lá atrás Georgia Smith e também o alter ego eletrónico de Jordan Rakei, chama-se Dan Kai. Eu sou a Teresa Oliveira, espero que gostem de dançar por aqui. Agora a missão fica a cargo do remix de Chuchuca, original de Júlia Mestre, claro, que deu um excelente concerto no Vodafone Paredes de Coura. Esta chama-se Arrepiada e foi mesmo assim que ficámos todas arrepiadas no concerto, e também porque a Júlia Mestre passou pelo estúdio da RTP Antena 3 lá, no Vodafone Paredes de Coura, e falou connosco. Agora, a conversa está guardadíssima à vossa espera no Instagram da 3 e também em antena3.rtp.pt. Este é o Snack Bar, bem-vindos e bom fim de semana. Aqui

para esta disco, se quiserem também. Eu sou a Teresa Oliveira e tudo o que estão a ouvir, relembro, está em antena3.rtp.pt e também numa playlist de Spotify com o nome Snack Bar. Tempo para Henry Texier e Bon.

As músicas para dançar que eu mais gosto de sempre. Claro que não, isto é um grande som. Wasting Time, Frivolous, já passaram anos. Continua isto que acabámos de ouvir. Espero que tenham gostado deste snack bar em modo disco. Eu despeço-me com o Uba Buba Club. Adoro este nome artístico. E

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0: da mulher, por exemplo, enquanto dona de casa.
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3: É a força que molda a economia, as escolhas da população, que define oportunidades e vidas. Há quem diga que é o que dita quem tem voz, quem é visível ou dispensável. Há quem o defina como o poder que transforma tudo em mercadoria, como um motor que governa a sociedade moderna. Falamos do dinheiro e da sua influência na desigualdade e na justiça. O dinheiro é indissociável das questões da habitação, da precariedade e do turismo. Tudo temas de investigações, de livros e de discursos da nossa convidada de hoje. É socióloga, doutorada em estudos urbanos, foi deputada pelo Bloco de Esquerda entre 2002 e 2013. É sempre investigadora do Centro de Estudos Sociais da Universidade de Coimbra e comentadora sobre a atualidade na RTP. Hoje está aqui comigo para uma hora de conversa e de opiniões. Ana Drago, bem-vinda.
4: Muito
3: dona
4: obrigada.
3: Da casa. Comecei por falar sobre dinheiro, aqui com uma força que define o mundo e que cria aquilo que nós temos hoje à nossa volta. Concorda com esta ideia? O dinheiro, de facto, é algo que ainda nos governa, mesmo sem nós querermos?
4: Talvez eu não lhe chamasse dinheiro, eu chamava-lhe talvez rendimento. Porque o dinheiro, enfim, é uma discussão difícil que os economistas costumam ter uns com os outros sobre como é que é criado, como é que circula na economia, qual é a sua relevância. Eu talvez, a categoria que eu gosto mais é a ideia de rendimento. Rendimento e propriedade, porque acabam por determinar muito do que são as nossas possibilidades na vida.
3: Ou seja, o que nós ganhamos e aquilo que nós temos.
4: Exatamente, exatamente. Rendimento e propriedade, isso
3: mesmo. E com isso vem depois a desigualdade entre uns e outros, é isso?
4: Isso. Cada vez mais.
3: Como eu disse, a habitação é uma das suas áreas de investigação. Diria que aquilo que contribui hoje mais para a desigualdade em Portugal é a habitação?
4: Eu acho que nós devemos ter em conta que a habitação é um caso específico, ou seja, há uma parte significativa da população portuguesa que, dependendo dos seus rendimentos, quando vai ao supermercado, quando tem que pagar as contas, dificuldades de acesso à saúde, aquilo tudo que conhecemos, mas que está relativamente protegida em relação à habitação. Ou seja, foram pessoas que nos últimos 20 ou 30 anos compraram casa, que na verdade já pagaram ao banco, ou que estão a pagar ainda preços anteriores à subida dos preços da habitação depois da crise, e portanto não são muito afetadas. E depois há outras parcelas da população, em geral as populações, as gerações mais jovens, que estão muitíssimo castigadas pelos custos da habitação e impedidas, na verdade, de reproduzir um bocadinho aquilo que foi o percurso dos seus pais. Ou seja, constituir família, pedir um empréstimo ao banco, comprar uma casa, assentar, enfim, ter um percurso mais ou menos estável. E essas novas gerações estão muitíssimo castigadas pela crise da habitação. E, portanto, sim, é um sinal claro de uma nova desigualdade muito forte na sociedade portuguesa.
3: Ana é socióloga. Comprar casa é de facto um desejo de muitos e é um momento de felicidade porque também dá alguma estrutura à vida de uma pessoa.
4: Claro.
3: Qual é que é o impacto que tem não se poder vislumbrar a hipótese de comprar a sua casa?
4: Eu acho que as pessoas sentem, até também pela volatilidade do próprio mercado de arrendamento, que têm dificuldade em estruturar uma perspectiva de um futuro estável. E isso afeta aquilo que é o bem-estar da pessoa, mas eu acho que também afeta a forma como nós pensamos no futuro sobre constituir família. Ou seja, Portugal é um dos países, os países do Sul aconteceu muito depois da crise financeira, são países que estão com taxas de natalidade muito baixas, que estão com valores relevantes de imigração dos mais jovens, que vão para outros países à procura de emprego e de alguma perspectiva de orientar a sua vida. E, portanto, não comprar casa torna-se nesta ideia de instabilidade, não sabem bem o que é que acontece. E depois também têm uma percepção muito clara do mercado de arrendamento, ou seja, as pessoas podiam pensar, bom, eu não vou assumir aqui um compromisso de ficar 30 anos, quase casado com o banco, a pagar um empréstimo e vou arrendar. Porque me permite também para a minha vida trabalhar aqui, exatamente, trabalhar ali, vou mudando, agora preciso de uma casa mais pequena, vou ter filhos, depois preciso de uma casa maior e isso não teria qualquer problema, o arrendamento. O problema são também os preços do arrendamento das casas que estão no mercado onde se encontra trabalho, ou seja, nos sítios onde se encontra trabalho. E o mercado de arrendamento...
3: Os grandes centros, não é?
4: Exatamente,
3: Lisboa, Porto, por exemplo, só para dar dois
4: Lisboa,
3: exemplos.
4: Porto e Algarve, em que os preços do arrendamento são claramente desvinculados, desconectados com aquilo que são os salários pagos na economia portuguesa. E, portanto, nós temos esta estranheza que é o mercado da habitação responde a preços, a capacidades e rendimentos que não são aqueles que existem do trabalho que se faz nestes espaços de economia Lisboa, Porto e Algarve. E, portanto, há aqui uma descoincidência, não é?
3: E isso tem impacto também naquilo que é o bem-estar social das pessoas?
4: Claro, eu acho que sim. Ou seja, eu acho que todos nós hoje em dia, primeiro o tempo acelerou, todos nós tentamos fazer 400 mil coisas ao mesmo tempo. Eu acho que há muita gente que sente esta ideia de sobrecarga, mas sente também esta ideia de precariedade, não é? De o que é que vai acontecer no futuro. E isso as pessoas vão colocando o stress para dentro e eu acho que ele se vai ressentindo nas relações sociais, nas questões da saúde, no facto de as pessoas não estabilizarem, não criarem família.
3: De saúde
4: não...
3: como, por exemplo?
4: Eu acho que parte significativa do debate que nós vamos tendo sobre pessoas que já estão no mercado de trabalho, supostamente até bem-sucedidas, mas que têm, sentem que têm problemas do foro mental, tem a ver com a sobrecarga de stress e a ausência de estabilidade em relação ao futuro e a sensação de que... pedem-nos tanta coisa para parecer que somos pessoas competentes, capazes, que trabalhamos, que fazemos, que nos entusiasmamos, que damos o litro, e depois esta ideia de que somos precários, que não estamos a conseguir, que não conseguimos montar uma família como os nossos pais, que não temos uma casa, dá-nos uma sensação de falhanço, não é? E isso repercute-se muito na saúde mental. Eu acho que hoje parte significativa dos médicos que dão apoio podem dizer que as pessoas chegam ao médico e dizem: dê-me um comprimido para eu conseguir dormir, um comprimido para eu me sentir bem, eu estou deprimido, eu estou abatido, eu estou muito cansado, e eu creio que isso vai se sentindo nas nossas relações sociais e eu creio que também no domínio da saúde.
3: Até porque há sempre uma expectativa de que a próxima geração seja sempre melhor em termos de condições do que a geração anterior. E esse falhanço também mora nessa ideia de que poderemos não conseguir ter uma vida melhor em termos económicos do que os nossos pais, é isso?
4: Sim, há mesmo sociólogos que têm trabalhado sobre isso, ou seja, chamam-lhe as sociedades de mobilidade social descendente, ou seja, ao contrário dos nossos pais, não é? Que viveram ali, enfim, pais, avós, tios que cresceram no pós-guerra, anos 70, anos 80, 90, e as pessoas iam melhorando, iam vivendo melhor. Hoje a sensação que nós temos e os indicadores, aquilo que nos dizem, é que os filhos dessa geração, dos boomers, na verdade, vão viver pior.
3: Apesar de termos mais licenciaturas e...
4: Não é como é que eu ia dizer, nós hoje temos sem dúvida uma saúde muito melhor, uma educação muito melhor, acesso a muito mais cultura, as nossas casas estão mais aquecidas.
3: Há muitos jovens hoje que são os primeiros a ter um curso superior na sua família, por exemplo.
4: Exatamente, são os primeiros a chegar exatamente ao ensino superior. Mas em termos de perspectiva de vida, há a sensação de que vivemos numa eterna precariedade e sempre a batalhar, não é? Parece que não há a ideia de uma vida normal. Estamos sempre numa batalha por provar que vamos conseguir, ou para conseguir o próximo contrato, ou para provarmos a nós próprios que somos capazes. E, acima de tudo, não há uma progressividade ao nível dos rendimentos. E não há aquela coisa de que, à medida que as pessoas vão envelhecendo, vão ganhando um pouco melhor, estão mais confortáveis, não. Há uma ideia de uma flatline ao nível dos rendimentos e de uma eterna precariedade, que a precariedade se vai eternizar, no fundo, em toda a nossa vida ativa. E que não conseguimos fazer aquilo que fizeram, se calhar, os nossos pais, que foi isso, que foi, enfim, comprar a casa onde vivem e estarem mais confortáveis. E, portanto, há a ideia de uma mobilidade social descendente. E eu acho que isso cria um problema para o futuro, não é? Há aqui qualquer coisa que não está a funcionar na forma como nos estamos a organizar.
3: As soluções podem ser muitas, não vamos agora entrar por aí, porque senão teríamos que ter um programa de 3 horas. Mas outra das suas áreas de interesse é a questão do turismo, que na verdade também tem aqui um casamento com a habitação. Claro, podemos encontrar claro. Aqui vários pontos em comum. A Ana Drago escreveu em conjunto com a Mariana Mortágua, que também já cá esteve e que é a ex-coordenadora do Bloco de Esquerda, o livro Oportunidade ou Maldição, a Indústria do Turismo em Portugal. O turismo em Portugal tem tido muitos frutos positivos. Por exemplo, segundo dados do INE, mas também do Turismo de Portugal, entre 2010 e 2019 o número de turistas internacionais em Portugal passou de cerca de 12 milhões para mais de 27 milhões. O turismo também contribuiu com cerca de 8% do PIB antes da pandemia e mais de 15% das exportações de serviços e criou centenas de milhares de postos de trabalho. Estas são as oportunidades. Qual é que é a maldição que vem com estes números?
4: Pois eu acho que esse é um debate que nós temos que ter, até porque nos últimos tempos estamos sempre a celebrar novos recordes,
3: prémios.
4: Novos prémios, esta coisa extraordinária do turismo. Eu acho que nós temos que olhar para a economia portuguesa e pensar, dentro de 10 anos, exatamente que tipo de economia é que nós queremos ter e, acima de tudo, que tipo de emprego é que é criado com as apostas que são feitas neste momento. E eu acho que nós devemos olhar para o turismo. O livro que eu fiz com a Mariana é um livro que procura fazer uma história longa do turismo, em que nós olhamos para aquilo que é o discurso público sobre a questão do turismo, em que sempre se diz que Portugal tem uma espécie de vocação natural, é um país bonito,
3: com sol. E o que dizem
4: sol.
3: É que começou com o Estado Novo, na verdade, não começou agora, seja, a lógica de vender Portugal como um país turístico.
4: Cada vez que os setores industriais da economia têm problemas, têm dificuldade nas suas exportações, têm um problema de produtividade, o turismo aparece sempre como uma espécie de horizonte bom. Então, se há aqui um problema na área industrial, então nós podemos nos safar com o turismo. Depois temos um capítulo que mostra, como parte da crise financeira que nós vivemos ali entre 2008 e 2012, em que olhámos muito para o sistema financeiro, como grande parte dos buracos que os contribuintes portugueses pagaram nos bancos no sistema financeiro português, e é um volume significativo, mais de 20 mil milhões de euros que foram, em que a banca teve que ser ajudada depois da crise, nasceram de uma espécie de projetos mais ou menos megalómanos, muito desrespeitadores daquilo que é o território e a ideia de que íamos construir grandes aldeamentos, grandes estruturas hoteleiras no Algarve, no Alentejo, e como a banca foi estruturando esses mesmos negócios, apoiados depois pelo Estado e por uma espécie de, enfim, de figuras empreendedoras. E depois olhámos para o que é que aconteceu depois da crise. Depois da crise, o turismo inicia-se ali...
3: Da crise de 2008.
4: 2008, sim. Mas depois da crise de 2011-2013, que em Portugal foi o período do grande desemprego, da grande dificuldade que foi vivida pelas famílias. Ali entre 2014 e 2019 o turismo torna-se um setor absolutamente determinante na economia portuguesa. Eu acho que nós devemos olhar com a capacidade de ver o que é que foi bom e o que é que foi mau. Foi muito bom para absorver desemprego. Ou seja, o turismo é uma atividade económica de trabalho intensivo, mas não muito produtiva. Mas na altura nós precisávamos de criar emprego. E precisávamos, obviamente, também de alguma forma de impulsionar alguma coisa das exportações. E o turismo foi importante nessa altura. Mas se nós continuamos a apostar exclusivamente na expansão do turismo, que é de todas as atividades económicas, desde a construção ao setor bancário, à saúde, à educação, à indústria transformadora, é o setor que tem as remunerações mais baixas e, por outro
3: contratos
4: lado...
3: Precários, é
4: contratos
3: isso?
4: Precários, gente menos qualificada, produtividade muito baixa e remunerações muito baixas, ao mesmo tempo que tem o efeito de empolar o valor daquilo que é o património imobiliário, não é? Portanto, ou seja, tem uma espécie de lógica meio parasitária.
3: E o casamento com a habitação também?
4: Exatamente. Não apenas sobre as regiões turísticas como o Algarve, mas também agora nos espaços urbanos e nas economias urbanas. O que significa que, como o imobiliário é muito rentabilizado pelo turismo, ele não serve para outras atividades económicas que eventualmente criassem empregos mais qualificados, em atividades mais produtivas, nós estamos a fazer uma escolha que condena, creio eu, a qualificação da economia portuguesa no futuro. Mas para...

0: habitação a preços cada vez mais elevados, e eles pegaram nesse dinheiro e fizeram requalificação de espaço público, que é certamente importante, mas não fizeram uma intervenção ao nível do mercado da habitação. O que transforma Lisboa numa espécie, bom, eu não quero ser muito populista, mas se calhar o mais fácil de entender, é uma espécie de Disneyland, não é? Ou seja, as pessoas que trabalham em Lisboa já não conseguem viver em Lisboa, e o espaço de Lisboa fica só centrado, de facto, nesta indústria turística e na venda de casas a estrangeiros. E eu acho que isso torna a cidade menos democrática, porque aquilo que cria democracia também é nós encontrarmos-nos todos os dias nas ruas, nos transportes públicos, nas lojas, com pessoas que vivem de maneira diferente das nossas e que até têm condições financeiras diferentes das nossas. E nós estamos habituados a lidar com elas, e isso torna a nossa a forma como nós lidamos cotidianamente com pessoas diferentes, eu acho que torna as sociedades mais democráticas. Percebemos que há pessoas que estão a passar dificuldades e, portanto, que isto não é apenas uma colónia de ricos, percebemos que há pessoas que fizeram outras escolhas na vida, e isso é importante para a vida nas cidades. As cidades são laboratórios de democracia, se não se transformarem numa Disneyland para turistas ou numa espécie de condomínio geral.
1: Um gueto de ricos.
0: Exatamente, um gueto dos ricos, é. E portanto, os preços da habitação têm efeitos no rendimento das pessoas, naquilo que gastam com a habitação, mas também na forma como nos relacionamos uns com os outros.
1: Mas quando diz que é importante essa diversidade, é porquê? É para as crianças crescerem também com essa imagem? É porque nós próprios também nos tornamos melhores cidadãos? É porquê?
0: É, porque nós há autores que lhe chamam a copresença da diferença, em que essa experiência cotidiana de nos estarmos constantemente a cruzar com gente que é muito diferente de nós, na verdade cria tolerância, não cria intolerância, cria tolerância. Nós percebemos que há pessoas que, apesar de nós acharmos muito estranha a forma como elas vivem, são pessoas e conseguimos conviver com elas, e percebemos que há espaços de liberdade. Por outro lado, também nos alerta para as desigualdades, porque há a diferença e a desigualdade. Nós temos o direito a ser diferentes, mas devemos combater a desigualdade. Ou seja, quando há uma diferença que nos diminui, não é? Quando há alguém que vive de uma maneira em que, na verdade, não pode usufruir da sua liberdade porque lhe falta um conjunto de recursos.
1: A diferença é natural, não é?
0: Exatamente. A diferença é natural, exatamente. A desigualdade não. A desigualdade deve ser combatida. Porque
1: é criada.
0: Exatamente, porque há alguém que bate num limite, não é? Eu costumo dizer que a pobreza é uma limitação da liberdade. Não é uma coisa apenas para as pessoas terem pena, não é? Não, são pessoas que não podem escolher. Não podem escolher, às vezes, se vão a um sítio, ou o que é que vão comer, ou o que é que vão fazer. Nós vivermos numa cidade dá-nos essa leitura sobre desigualdades e diferenças que eu acho que nos torna cidadãos mais conscientes da comunidade onde vivemos. E, portanto, aquela lógica muito de eu tenho uma casa num condomínio, deixo até ao andar da minha garagem, meto-me no carro, vou até ao escritório, meto na garagem do escritório, chego para trabalhar e faço este percurso fechado, é um percurso muito estreito em termos de relações sociais, de percepção dos outros. As cidades não, são sítios onde nós podemos andar, vamos às compras, vamos trabalhar, vamos ao cinema, vamos ao teatro, e essa percepção da diferença é aquilo que cria, creio eu, comunidades mais democráticas, porque é isso, porque percebem essa ideia da liberdade, da diferença, da desigualdade.
1: E foi curto o tempo de adaptação, porque Portugal recebeu em pouco tempo muitos imigrantes, por exemplo. Esse tempo de adaptação foi curto para que as pessoas não se chocassem ou não reagissem de certo... um grupo de pessoas, não é? Uma parte das pessoas não reagissem de forma estranha a essa vinda de pessoas diferentes?
0: Claro, ou seja, nós tínhamos uma espécie de diferença nas nossas formas de integração da imigração em relação ao conjunto da Europa. Ou seja, nós tivemos vagas de migração nos anos 2000, antes da crise financeira, e tínhamos muita imigração vinda do Brasil, mas lá está, falava português, e tivemos
1: muitos
0: imigração
1: Palop,
0: lá está, que tinha uma relação direta com o país e, portanto, falavam mais ou menos a mesma língua, havia uma espécie de passado comum, e tivemos alguma imigração que veio, enfim, dos países que tinham resultado da queda do Muro de Berlim, não é? Mas de alguma forma eram brancos. Não falavam português, não havia uma ligação histórica, mas eram brancos. E depois da pandemia nós temos uma imigração que parece que não tem essa relação tão forte com aquilo que é a história do país, e ela foi muito, muito significativa ao longo dos últimos tempos. Agora, nós temos que discutir Exatamente, eles vêm porque há uma estrutura de economia que os faz vir. E, na verdade, quando nós olhamos para outros países da Europa, já havia essa experiência, não é? De haver uma espécie de migração em que esses países tinham alguma dificuldade de perceber exatamente de onde é que ela vinha. Bom, a estrutura da economia portuguesa, que está a apostar muito nos baixos salários, e, portanto, no turismo e na agricultura, e agora na construção, é uma economia que fomenta esse tipo de imigração. E,

0: Portanto, eu acho que devemos estar conscientes de que não há coisas que acontecem por acaso.
1: Nós
0: não é?
1: Próprios causamos essa questão que depois se torna um problema para algumas pessoas.
0: O problema é se nós, ao retirarmos direitos a esses imigrantes, na verdade estamos a minar a possibilidade de esses imigrantes virem a ter salários que não estão a competir com os nacionais, não é? Ou seja, o que é fundamental é, nós obviamente necessitamos dessa migração por causa da nossa economia, mas nós temos que municiar esses novos imigrantes que chegam, que não falam a língua, que estão particularmente isolados e que podem estar particularmente vulneráveis àquilo que é a exploração do trabalho, nós temos que ir ter com eles e integrá-los pelos seus direitos, pela capacidade de viverem de forma digna e, portanto, não estarem 40 pessoas a viver dentro de um apartamento T2, que saibam quais são os seus direitos de trabalhadores para não caírem nas mãos das redes de tráfico e de exploração, e é esse o tipo de imigração que temos que fazer.
1: Porquê que a imigração se tornou um tema tão mediático? Porque não é porque os números de criminalidade sejam enormes, porque até a própria PJ já veio dizer isso. Portanto, porquê que se tornou um tema tão apetecível para os mídias?
0: Eu não consigo dizer de uma forma que seja elegante ou que possa ilibar os mídias das suas responsabilidades. Nós tivemos ao longo dos últimos anos uma estratégia, creio eu diria uma intencional, mas outra talvez infantil, em que o partido de extrema-direita esteve na comunicação social polarizando todo o mal-estar que existe na sociedade portuguesa dia sim, dia sim. E portanto, quando não tinha uma representação que implicasse o tipo de espaço que ele teve na comunicação social, André Ventura foi levado ao colo e conseguiu polarizar o protesto em Portugal. Porque há muita desigualdade na sociedade portuguesa, há pobreza na sociedade portuguesa, há uma insatisfação com aquilo que tem sido as respostas da democracia portuguesa, e eu creio que esse mal-estar tem uma raiz, que é uma raiz, que é uma percepção justa. A questão é como é que se politiza esse mal-estar. E André Ventura deu-lhe uma narrativa. Ou seja, André Ventura disse, vocês sentem que a democracia não está a responder àquilo que são as vossas expectativas e sentem que há uma injustiça que persiste no país, e a razão disso é uma espécie de coisa geral sobre a corrupção e a questão da imigração. E, portanto, as pessoas sentiram, bom, se calhar é isto. Ou seja, André Ventura politizou esse mal-estar que existe na sociedade portuguesa, e eu creio que parte dessa capacidade de o ter feito, a responsabilidade é da comunicação social.
1: Mas aí houve inteligência por parte de André Ventura,
0: claro,
1: e do
0: não,
1: Chega.
0: Eu não lhe nego a inteligência.
1: Mas portanto, falando num momento em que a esquerda está em crise, e já falei aqui neste programa várias vezes sobre isso, nomeadamente com a Mariana Mortágua, mas também com a Sandra Leitão, essa inteligência e esse pensar de uma forma disruptiva e diferente é algo que também falta à esquerda para passar as suas mensagens, porque o conteúdo pode não ser o conteúdo mais factual, digamos assim, no caso de André Ventura, mas a forma funciona.
0: Catarina, eu, se calhar sou eu que também tenho coisas a aprender, e há coisas que se calhar a minha reflexão não vai tão fundo quando deveria ir. Mas, na verdade, quando nós olhamos para os últimos anos, quem discutiu as dificuldades de resposta dos serviços públicos em Portugal foi a esquerda. Ou a precariedade das novas gerações foi a esquerda. Ou os negócios que são feitos pelo Estado e sucessivos governos, que podem ou não, enfim, fazer uma leitura sobre corrupção, ou pelo menos uma certa proximidade que não deveria ser tão relevante entre interesses privados e aquilo que são fundos públicos, foi a esquerda. Quem olhou para os negócios que foram feitos pela banca nas comissões de inquérito e fez esse trabalho, que toda a gente disse de forma bastante competente, foi a esquerda. Bom, se
1: então,
0: estas são
1: perdeu.
0: As queixas...
1: As pessoas esqueceram-se, ou a esquerda perdeu forma de... Por exemplo, há uma questão que a Ana fala várias vezes, que é sobre as redes sociais, a forma como o Chega conseguiu usar as redes sociais de uma forma inteligente.
0: Claro.
1: E a esquerda, de certa forma, perdeu esse caminho.
0: A esquerda não tem, nunca vai ter os recursos que a extrema-direita teve para trabalhar nas redes sociais. O trabalho que a
1: recursos financeiros,
0: sim,
1: é isso?
0: O trabalho que a extrema-direita fez desde o início, quando apenas havia um deputado na Assembleia da República,
1: 2019.
0: Nas redes, exatamente, em 2019, nas redes sociais, é uma coisa profissional. Não é uma coisa de uns militantes que se juntam e tentam fazer um podcast, ou que fazem uns vídeos e metem no Twitter ou no TikTok. Não. É uma coisa que existe país contratar muita gente. E, portanto, houve interesses na sociedade portuguesa que financiaram o Chega. Ainda hoje estamos para perceber como é que isso aconteceu. Quem são esses financiadores de forma mais clara?
1: Ou não?
0: Sabe-se alguma coisa, apesar de tudo? Nós tivemos um trabalho muito bem feito pelo Miguel Carvalho, que na altura foi mapeando esse conjunto de interesses.
1: Que escreveu um livro agora.
0: Exatamente. Ou seja, desde o empresário das tintas Barboa, a Air Luxor, ou seja, houve um conjunto de empresários na sociedade portuguesa que achou que o Chega era uma força que devia ser financiada. A esquerda nunca conseguirá.
1: Porquê que não? Porquê que nunca conseguirá?
0: Porque não tem o mesmo tipo de patrocinadores, porque estas coisas precisam de recursos.
1: E porquê que não pode ter?
0: A esquerda bem junta as cotas dos seus militantes, que dão para o sindicato, que dão para o partido, que dão para a associação, que dão para o... Mas é impossível, porque nós não conseguimos ter esse tipo de financiamento.
1: Mas não é possível para os empresários ligarem-se à esquerda? É porquê?
0: Pois, isso é uma boa pergunta para colocar aos empresários. Mas se calhar é porque exatamente temos interesses divergentes. Se calhar é isso. Eu acharia que se calhar até havia, e houve no passado, alguns empresários que financiaram alguns, ajudaram a criar alguns projetos que tinham pessoas de esquerda. Isso deixou de acontecer, pura e simplesmente. Ou seja, não... E portanto, nós jamais conseguiríamos ter esses recursos.
1: Mas qual é a sua interpretação? Porque é que acha que isso...
0: E depois, há uma segunda questão, que é... Há uma espécie de cansaço na comunicação social por algum tipo de discurso que a esquerda quer fazer. A esquerda quer falar de desigualdade de rendimento. Ou seja, como se dizia na velha linguagem, e é por isso que os jornalistas rebolam os olhos e dizem, oh meu Deus, outra vez, mas é de facto conflito de classes. E nós tivemos agora uma greve geral que é sobre precariedade, trabalho, capacidade de organização dos trabalhadores, sindicatos, contratação coletiva, que é assim um palavrão horrível. Mas no fundo é a negociação entre empregadores e sindicatos sobre quais são as condições em que os trabalhadores vão exercer as suas funções e as suas remunerações, e a comunicação social acha que isto não é sexy. Acha que é sexy André Ventura dizer que quer três Salazares. Pronto. E portanto, e eu compreendo, e portanto, há uma mistura de... Eu acho que há alguma agenda política na comunicação social, mas há uma espécie de deslumbramento. Dizem, ele disse uma coisa absolutamente impensável, dizer que é preciso três Salazares. E então põe a câmara de televisão, põe o microfone. A esquerda não consegue dizer disparates tão grandes e ser tão sexy.
1: Mas não é, deixa-me provocá-la. Porque quando se fala sobre este mediatismo há sempre duas questões, que é de facto a comunicação social que gosta e por isso põe, ou são as pessoas que gostam e por isso a comunicação social tem que ir ao encontro daquilo que as pessoas gostam?
0: Há sempre as duas coisas. Ou seja, eu acho que é uma coisa que cria a outra. Acho que a comunicação social tem uma parte significativa de responsabilidade na forma como torna as coisas que parece que aconteceram. Quer dizer, todos nós temos aquele hábito, não é? Que ligamos o telejornal e confiamos nos jornalistas que fazem a seleção sobre as 400 mil coisas que aconteceram no mundo e no país.
1: Que é mais importante.
0: Exatamente, aquelas são as mais importantes. E portanto, se nos dizem, estas são as mais importantes, então eu olho e acho que é a mais importante. E costumávamos ter aqueles programas dos apanhados, não era? Que perguntavam às pessoas coisas absolutamente disparatadas. Então acha que o Maastricht jogou bem? E as pessoas diziam, acho que tenho gostado muito de o ver. O Maastricht foi o tratado de Maastricht no âmbito da construção europeia. Sim. Ou seja, as pessoas respondem, e os sociólogos também sabem isso, sobre as coisas que lhes perguntam e olham para as coisas que lhes dizem que são importantes. E, portanto, há uma dupla responsabilidade, não é? Se alguém me diz isto é o que é importante e é o que está a acontecer, eu vou passar a ter uma opinião sobre aquilo. E como colocaram o André Ventura a partir de 2019, dia sim, dia não, na televisão e na comunicação social, obviamente que ele se tornou uma coisa importante.
1: A Ana foi durante muitos anos cronista no DN, tal como várias...
0: Não fui anos, fui meses.
1: Foi meses?
0: Meses, porque houve uma nova direção que apareceu e apesar dos meus textos terem algumas partilhas, eles acharam que não.
1: A Ana saiu, também do DN escrevia António Brito Guterres, que é um ativista Exato. Social e que esteve também muito presente nesta altura sobre a habitação, muito ligado à esquerda, também saiu. Do Público saiu a Carmo Afonso, que também está conotada com a esquerda. Encontra aqui algum ponto em comum?
0: Sim, eu acho que é bastante claro, não é? Não há tantas coincidências de tanta gente do campo político à esquerda a sair do espaço mediático.
1: Saíram, ou seja, foram convidados a sair. Portanto, sim, foram despedidos,
0: exatamente,
1: digamos.
0: Fomos convidados, exatamente, foi isso mesmo, fomos convidados a sair. Sim, eu acho que há uma redução, há obviamente uma... Há um reequilíbrio político do país, eu não tenho dúvidas sobre isso.
1: Mas o motivo que deram nunca foi esse. Nunca foi uma questão editorial de pensamento, ou foi?
0: Não, no DN nunca houve qualquer comentário. Eu escrevi sempre com maior liberdade. Não, isso no DN...
1: Mas depois para sair?
0: Para sair foi dito que achavam que queriam fazer outras escolhas editoriais. Na verdade, foi uma experiência de poucos meses, foram pouquíssimos meses. Eu até estava a gostar, porque aquilo obrigava-me um bocadinho.
1: Mas começou com outro diretor e depois terminou com o seguinte.
0: Exatamente. Okay. Foi-me dito, era isso, que queriam fazer outras escolhas editoriais. Eu fiquei um pouco surpreendida, porque, até ao contrário do que eu própria pensava, houve um conjunto de textos que eu escrevi, obviamente muito orientados à esquerda. Enfim, é o que eu sou,
1: base.
0: É a minha base, é o que eu tenho para dizer no espaço público.
1: Aliás, quando a convidam também já é sabendo isso e já é crendo isso.
0: Sim,
1: não é?
0: Sim, eu não sou muito de falar das minhas coisas pessoais ou dos meus achaques ou dos meus estados de alma. Acho que isso já os meus amigos aturam-me e já chega. Acho que tento contribuir para o debate democrático. E na altura disseram-me que sim, que queriam outras escolhas editoriais. Como aconteceu nesse contexto de uma certa razia de vários cronistas, sim, eu tenho essa interpretação de que houve uma recomposição no espaço mediático.
1: Achei muito interessante, porque a Ana referiu que escrevia todas as semanas, como foi referido, mas que quando escrevia sobre precariedade, em geral as pessoas não interagiam muito, quase como se fosse uma coisa normalizada.
0: Sim, a certa altura tentei quase fazer uma espécie de experiência sociológica.
1: Para perceber os textos que tinham melhor tração ou não?
0: Sem dúvida, os textos... Cada vez, eu acho que nós fomos educados, e talvez a Catarina perceba isto até como mulher, nós fomos tão educados para mostrarmos que temos competência, uhum. E que temos orgulho no nosso trabalho, e esta ideia de que se fores bom, serás
1: lá.
0: Compensado e chegas lá, e se não chegas lá é porque tens de trabalhar mais e insistir, não basta o talento, o trabalho é fundamental, dedicar-se às coisas. Que há uma espécie de... As novas gerações dão um passo atrás para falar sobre os seus direitos enquanto trabalhadores. Eu sinto muito isso. E sinto que no debate público, cada vez que nós falamos sobre a questão da precariedade, as pessoas sentem assim uma espécie de... como se fosse normal. E eu fiz muito essa experiência...
1: Ou quase como uma vergonha que está escondida, quase como uma vergonha
0: obviamente,
1: encoberta.
0: Obviamente. Há sempre o discurso de, se fosse suficientemente bom, eles queriam.
1: A meritocracia.
0: É. E eu venho, neste momento, de um meio de trabalho onde, dos investigadores, até há pouco tempo, 90% de nós éramos precários. E havia muito essa coisa de um certo mal-estar, de porque é que eu não estou a conseguir. E depois é isso, quando se olha para o lado e se percebe que são 90% das pessoas, não é um problema de mérito individual, até porque aquelas foram as pessoas que foram as melhores alunas das turmas, que conseguiram as bolsas para continuar a estudar e fazer o doutoramento e continuar a publicar e mais um projeto. Não, é um problema sistémico.
1: Só és precário porque ainda não te esforçaste o suficiente.
0: É, eu acho que esse discurso existe muito. E quando cada vez que aparece um discurso de esquerda a dizer, temos que olhar aqui para as questões do trabalho. As questões do trabalho são absolutamente determinantes. São determinantes para a forma como estruturamos a sociedade, mas para o nosso bem-estar emocional, eu diria quase, do nosso bem-estar emocional, este cansaço permanente das novas gerações. E eu acho que é preciso começar a abrir espaços. Esta greve geral foi muito interessante por causa disso. Porque eu acho que subitamente houve um conjunto de novas pessoas que disseram sim, temos mesmo que trabalhar sobre isto. E eu ouvi muita gente a dizer, a greve geral é fundamental, eu estou muito solidário, eu não posso fazer, eu se pudesse fazia. E isto mostra que há aqui uma pressão enorme, enorme, sobre as pessoas. É isso que, na verdade, com o seu trabalho levam o país para a frente. Porque quando há greve o país para, não é? E portanto o trabalho é mesmo absolutamente determinante.
1: A meritocracia leva-me aqui a outro tema que eu queria muito falar consigo, sobre os super ricos, os super milionários. Em Portugal não falamos de super milionários, mas falamos sim sobre milionários. Em Portugal, como eu dizia, no ano passado havia cerca de 175 mil pessoas com uma fortuna líquida acima de US$1 milhão. E foram mais 3.200 do que em 2023. Portanto, o número de milionários aumentou. Este número de milionários é um sinal de sucesso económico ou de desigualdade? E porquê que perante esta dificuldade que a Ana já enunciou, o número de milionários cresceu? Porque há mais 3.200 do que em 2023.
0: Ou seja, há lógicas de apoio e de facilitação de extração de rendimentos a pessoas que já têm capacidade de investimento, que quem não tem, eu diria que a pista está no nome do sistema capitalismo, quem não tem capital não tem capacidade de entrar. Isso é uma coisa que eu vejo muito, por exemplo, na estrutura da habitação, não é? Quem tem uma propriedade que tenha comprado antes da crise, antes dos preços subirem, consegue ir multiplicando isso. Quem está fora já não consegue pôr o pé dentro. E portanto há uma espécie de lógica que se vai reproduzir crescendo cada vez mais a desigualdade. Eu acho que cada milionário é o sinal de um falhanço político, porque mostra que nós estamos num sistema que está organizado para haver tanta gente com tão pouco e uns quantos com tanto que na verdade não necessitam. Quando se percebe, nas greves, que nós criamos riqueza juntos. E portanto que essa riqueza criada junta tem que ser distribuída de forma mais equitativa.
1: E que essa riqueza que alimenta os tais milionários.
0: Alimenta os milionários.
1: As suas empresas.
0: E alimenta o extremismo. Ou seja, sociedades mais democráticas são sociedades mais igualitárias. E portanto nós estamos a caminhar com essa polarização da sociedade para sociedades cada vez mais extremistas, cada vez com menos espaço para a construção de um compromisso coletivo. E eu acho que isso tem muito a ver com esta, com uma forma como o discurso dos últimos anos, muito centrado sobre a lógica do mérito individual,
1: do eu,
0: do discurso chamado o discurso do bater punho, que era como aparecia nas redes sociais aqui há uns anos atrás, é a ideia de tu safas-te. Se o outro lado não se safa, tu não tens nada a ver com isso.
1: É uma série de passos que tens que fazer e se os fizeres vais conseguir chegar lá. Mas isso leva-me ainda a um outro número ainda mais chocante, dir-me à Ana se concorda ou não, porque segundo o relatório sobre a desigualdade mundial deste ano, apenas 0,01% da população mundial, que são cerca de 56 mil multimilionários, tem 3 vezes mais riqueza do que metade da humanidade. Outro número também deste relatório, os 10% mais ricos da população possuem 75% de toda a riqueza, enquanto a metade mais pobre tem apenas 2%.
0: Pois eu diria como houve um historiador que foi uma vez à Cimeira de Davos e fez aquela brincadeira, disse: parece que eu estou numa convenção de bombeiros e ninguém fala de água. Impostos. Chama-se impostos.
1: Ou taxar seja, os ricos.
0: Sim, taxar os ricos. É mesmo assim.
1: Os super ricos, neste caso.
0: Sim, claro, obviamente. É a forma de encontrar recursos para fazer um conjunto de investimentos que são necessários e para resolver um conjunto de problemas sociais que são necessários. É uma coisa tão óbvia que a forma...
1: É o mote do BE, exatamente, do Bloco de Esquerda.
0: A forma de... Quer dizer, nós não podemos pensar... aquela ideia de que vamos tirar aqui qualquer coisa fora da caixa, qualquer coisa absolutamente original, não. A forma de combater a desigualdade é combater a desigualdade. E como é que se combate a desigualdade? Pegando naqueles que têm muito e dando aqueles que têm pouco. É assim mesmo, claro. É tão óbvio que não precisamos aqui de andar a inventar coisas novas. É assim que se faz. Taxa-se as grandes riquezas, as grandes propriedades e permite ter um investimento e responder àquilo que são as carências de parte significativa da população, como é óbvio.
1: Porquê que esse slogan de taxar os ricos não funciona? Ou para uma parte da população não funciona? Será que é porque as pessoas querem é ser ricas e por isso não compreendem?
0: Não, eu acho que as pessoas até têm uma leitura muito clara daquilo que é o desequilíbrio do sistema fiscal em Portugal, ou seja, há um conjunto significativo de classes médias que não podem de forma alguma ser consideradas ricas, mas que sabem que são as particularmente são as classes particularmente castigadas pelo sistema fiscal português. E portanto, como nós não vamos buscar às empresas, como nós não vamos buscar aos grandes milionários, como nós não vamos buscar às pessoas que têm grande propriedade e portanto grandes fortunas, eles sabem que isto pode vir a cair sobre mim, ou seja, sobre pessoas que não são ricas e que são na verdade classe média alta e que pensam que qualquer coisa desta forma vai cair sobre eles e portanto ficam muito assustadas porque dizem, neste contexto eles podem achar que nós somos ricos e nós não somos os ricos. Agora, talvez o discurso da esquerda tenha que ser mais claro. Não, não é sobre as classes médias, mesmo as classes médias altas, que tem que cair essa taxação. É de facto sobre as empresas que geram muita riqueza, sobre determinado tipo de investimentos que são feitos, que são particularmente castigadores da economia portuguesa, sobre os muitos ricos, sobre aqueles que têm um património e grandes fortunas. É sobre esses, é nesses que temos que ir buscar o dinheiro.
1: Estes números são chocantes para si, certo?
0: São.
1: Este 0,01% da população mundial
0: muito
1: tem
0: chocantes.
1: 3 vezes mais riqueza do que metade da humanidade.
0: Muito, muito chocantes.
1: Acha que as pessoas têm noção destes números? Acha que os conseguem visualizar?
0: Não sei se nós não estamos afogados em más notícias e não conseguimos aguentar mais.
1: A maior parte destes multimilionários não vão sequer conseguir usufruir toda a sua riqueza durante a sua vida.
0: É. Eu acho que... eu tenho muito essa sensação. As pessoas estão afogadas de coisas que correm mal e que supostamente deveriam estar mobilizadas. Mobilizadas para múltiplas guerras, catástrofes, desigualdades e injustiças. O que cabe, creio eu... aos políticos, de alguma forma, é sistematizar isto. Ou seja, é dizer, nós temos este e aquele problema, nós vamos tentar fazer um bocado disto, vamos tentar fazer um bocado daquilo, por favor venham comigo, porque mais ou menos, de forma mais ou menos correta, eu tenho aqui um plano, tenho aqui um projeto. E eu acho que nos falta alguma confiança nessas lideranças políticas e eu acho que é absolutamente determinante criá-las. Política, quando eu digo políticas, não é só partidárias, é mesmo políticas. É líderes sindicais, de associações, de organizações da sociedade civil, também, obviamente, dos partidos, mas estabelecer esse mapa e as pessoas dizerem, ok, junto-me aqui e vou tentar fazer isto. Essa clareza no meio do afogamento das redes sociais, do excesso de informação, de múltiplas campanhas, eu sinto que as pessoas se retraem.
1: E também, se calhar, vêm alguns modelos de grande riqueza como inspiração.
0: Verdadeiramente nós vamos ter de ser felizes de ter um Maserati se ao nosso lado continuarem a viver sem abrigos? Não há uma espécie de... Há qualquer coisa que não bate certo? Atenção, eu percebo que há
1: uma
0: coisas
1: pergunta.
0: Bonitas. Há coisas bonitas. Eu gosto de coisas... Eu gosto de casas bonitas, de obras de arte. De carros não é tanta a minha coisa, mas... E eu percebo que nós gostamos de coisas bonitas. Mas conseguimos ter o prazer de termos essas coisas e olhar para o lado e ter alguém viver... É isso? No beiral de um prédio? Há qualquer coisa aqui que não bate certo. Depois... Parem de ser... Sejam inteligentes, não é? Sejam minimamente inteligentes. Esta ideia de que se fores absolutamente extraordinário e trabalhares imenso e fores original e fores talentoso, tu chegas lá, funciona para, creio eu, 0,00000000 e posso continuar 1%. Há sempre uma hipótese, há sempre um exemplo, que é uma espécie de exemplo demonstrativo. Houve uma
1: exceção, não é a regra.
0: Mas é sempre, é uma micro-exceção. Porque há condições sistémicas, há mesmo condições sistémicas. E, portanto, há razões para que o CEO da Pingo Doce tenha um salário de 300 mil euros. Porquê? Porque é filho do dono. Como na Sonae, há uma razão para que Cristina Azevedo tenha tido um prémio de praticamente 500 mil euros no ano da pandemia. Porquê? Porque é filha do dono. Ou seja, há uma condição sistémica em que quem tem riqueza a reproduz e deixa aos seus filhos. Eu não vou dizer que, obviamente, nós queremos o melhor para os nossos filhos e deixar-lhes, mas não pensem os outros que não têm e que não vêm dos muito ricos, que protegendo os muito ricos lhes vai ser dada uma oportunidade a eles. Porque são patetas, não são nada inteligentes, são patetas. E acho que deve ser dito isto com toda a clareza.
1: E onde é que se encaixa o saber essa realidade e tomá-la como certa e eu, mesmo assim, eu devo tentar para almejar mais e para conseguir ter mais e para conseguir eventualmente ter uma riqueza que eu queira ter?
0: Trabalhar e ter orgulho em trabalhar é uma coisa absolutamente extraordinária. Eu acho que o trabalho é a forma como nós, todos juntos, respondemos às nossas necessidades e aos nossos anseios.
1: Também temos que querer mais, não é? Senão
0: queremos.
1: Não conseguimos
0: e, portanto,
1: avançar.
0: Ser bom naquilo que fazemos, eu acho que é uma coisa extraordinária. É a mesma coisa que nos dá prazer pessoal, emocional, existencial, orgulho, não é? Dá uma coisa difícil. Será que eu consigo lá chegar a fazer? E a gente gosta de nós. E, portanto, gostar de trabalhar é uma coisa que eu acho que é boa. Agora, não pensem que essa ideia de gostar muito de trabalhar e de ser bom naquilo, que é a ideia de que eu vou ser rico e vou ser absolutamente extraordinário, porque isso é uma coisa infantil. Isso é uma coisa absolutamente infantil. Eu às vezes olho para algum discurso que é feito, peço desculpa por nomear os autores, pela Iniciativa Liberal, que é essa lógica do mérito, essa ideia de que eu pessoalmente sozinho vou trabalhar e vou ser rico e não sei o quê, e os outros que são pobres é porque não merecem. Quer dizer, é não perceber como é que funciona o sistema. É ou estar a mentir aos outros ou não ser,
1: mas
0: na verdade.
1: Como é que o sistema funciona? Porquê é que diz isso?
0: O sistema funciona para quem já tem recursos à partida ter esse sucesso.
1: Porque efetivamente.
0: Virmos numa família que já tem um conjunto de recursos permite dar-nos as bases que os outros não têm.
1: Para nos esforçarmos.
0: E portanto, se há pessoas. Que conseguem obter isto porque já vêm de um meio privilegiado, é muito difícil que nos venham dizer com uma grande lata que isso é mérito. Porque não é.
1: A conta já está definida.
0: É privilégio.
1: Ana, muito antes de começar nestas lides de deputada e também de investigadora, tirou uma licenciatura em Sociologia.
0: Sim.
1: E na altura construiu o livro Agitar Antes de Ousar, o movimento estudantil antipropinas, que se focava no ciclo de contestação estudantil no início dos anos 90 ao aumento das propinas. O que é que identificava aqui nesta contestação estudantil de formas de organização, de valores, etc., que nós podemos trazer hoje para também inspirar as pessoas a também se organizarem? Ou seja, o que é que identificava ali que funcionou, de facto, que hoje pode ser adaptável?
0: Aquilo que me interessava na altura, isto é quase uma espécie de contradição, era haver um movimento social que vinha da sociedade civil, que teve na altura até uma espécie de... Os seus primeiros protagonistas e quem o vai montando era uma juventude que tinha participado até em juventudes partidárias, mas que estabelece uma espécie de corte com os partidos e diz sobre o movimento estudantil decidem os estudantes. E portanto nós não estamos aqui para mais ou menos arregimentar os estudantes em função de uma estratégia de um partido, não, nós vamos verdadeiramente organizar os estudantes em torno da batalha contra o aumento das propinas, fazendo uma argumentação de que qualificar o país, qualificar os jovens é qualificar o país, e portanto que isso é um investimento que o país faz em si próprio. Se os jovens, tirando aquele curso superior, forem ter um emprego absolutamente espetacular e ganharem muito, pagam impostos e portanto não deve haver propinas. E em torno disto eles fazem uma estratégia em que dizem só é possível fazer a contestação ao governo e ao aumento das propinas se as pessoas...
1: Cavaco Silva, não era?
0: Exatamente, Cavaco Silva. Se as pessoas participarem nas decisões centrais do movimento estudantil.
1: Nada sobre os estudantes sem os estudantes.
0: Exatamente. Como... E portanto, eles vão, eles organizam reuniões gerais de alunos, eles distribuem panfletos, eles interrompem aulas.
1: Vão uma estratégia por trás.
0: Uma estratégia. Ou seja, eles dizem, é para isto funcionar, as pessoas têm que sentir que isto é delas. Não há movimentos sociais em que há um que diz, olha, faz aí, a campanha é esta e é isto que deves dizer. Não, têm que ser eles a decidir. E de facto aquilo funcionou na altura. E funcionou contra aquele também, aquele cansaço, daquela falta de respiração que havia do cavaquismo, não é? Daquele autoritarismo que existia, e contra a tentativa das Jotas de instrumentalização do movimento estudantil. Ou seja, o movimento estudantil tinha uma tradição de ter dirigentes que vinham das Jotas partidárias. E naquela altura, nas propinas, há uma espécie de corte, de dizer, as Jotas não mandam nos estudantes.
1: Se a causa fosse a mesma hoje, haveria condições para haver o mesmo tipo de envolvimento, o mesmo tipo de organização? Ou hoje, com o mundo como está, redes sociais, o tal adormecimento que falava há pouco...
0: As pessoas hoje estão menos, exatamente, estão muito mais afogadas em múltiplas solicitações. Mas eu continuo a achar que o princípio é válido. Ou seja, só há movimentos sociais fortes se as pessoas sentirem que não estão a ser instrumentalizadas. E, portanto, têm que participar. E a participação dá imenso trabalho. Isto é uma das coisas que eu acho que é preciso ter consciência. As pessoas têm que se reunir.
1: É tempo.
0: Pensam coisas diferentes ao início. Chateiam-se. Acham que não sei quem é insuportável. Aquilo nunca mais se cala. Eu não concordo nada com aquilo. O que não se pode é entrar numa espécie de lógica do... Eu não estou para isto.
1: Lógica egoísta, lá está.
0: Exatamente.
1: É a causa acima de...
0: As pessoas acharem, tudo. Eu não estou para isto. Mas alguém prometeu que isto ia ser fácil e agradável. Alguém achou que a luta social era uma coisa épica, como aparece nos filmes. Não. Dá imenso trabalho. É um trabalho mesmo, às vezes, muito aborrecido. Mas tem os seus momentos.
1: E hoje pessoas... é mais difícil de fazer isso, então?
0: É porque se compete com outras chamadas de atenção. Exatamente. Eu creio que sim.
1: Quando a Ana foi deputada, não havia ainda este boom de redes sociais como há agora. Foi durante 9 anos, saiu em 2012.
0: Sim.
1: Foi deputada pelo Bloco de Esquerda. Qual é que foi o melhor e o pior de ser deputada naquela altura?
0: Não sei.
1: Eu não penso nisso, já foi há 10 anos, não é? Há 13 anos.
0: Sim, já foi há imenso tempo. Foi uma experiência única, eu acho que, pronto, para mim foi um privilégio, foi uma aprendizagem, foi tudo isso.
1: Imagino que gostasse muito dos debates quinzenais, na altura já eram quinzenais.
0: Há uma coisa que acontece até ao dia de hoje, que aconteceu ainda agora na greve geral, que é as pessoas tratam pelo primeiro nome. Ou seja, as pessoas que me reconhecem acham que eu sou acessível. E, portanto, tenho sempre pessoas que vêm ter comigo na rua, até hoje. As gerações mais novas não, porque já não sabem quem eu sou, mas que me vêm contar a sua opinião política sobre qualquer coisa. E fazem-no com simpatia.
1: Isso é bom.
0: E isso é excelente. Isso é excelente porque eu quando era mais nova, vi isso no Miguel Portas. O Miguel Portas tratavam-no sempre por Miguel e contavam-lhe as coisas e às vezes davam-lhe uma seca enorme e o Miguel ouvia e dava resposta. E era eu gosto dessa proximidade. Gosto dessa proximidade. O pior foi a crise entre 2011 e 2013, em que eu me sentia absolutamente impotente. E portanto eu fazia comentário político na televisão, as pessoas vinham ter comigo a chorar. porque tinham perdido o emprego, iam perder a casa, o filho tinha emigrado, tinham netos a nascer no exterior e não conseguiam ir vê-los. Era assim uma espécie de uma violência imensa, e eu tinha a sensação de que não tinha resposta para lhes dar. Não tinha resposta para lhes dar. Na altura o Bloco ainda não considerava a hipótese da geringonça, e eu pensava, o que é que eu digo às pessoas? Que se tivermos, em vez de 8 deputados, se tivermos 14, falamos mais tempo? E eu tinha a clara percepção de que a política não é para ter razão. A política é para a gente batalhar e mudar as coisas para melhor. É bom termos razão, claro, temos sempre razão, mas isto serve para mudar a vida das pessoas e defendê-las. E por isso é que eu comecei, na altura do Bloco, a defender a ideia de que era preciso uma articulação política à esquerda, porque tínhamos diferenças, obviamente, com o Partido Socialista, com o PCP, mas nós tínhamos que... O nosso papel era atravessarmos pela vida das pessoas. E fiquei muito, muito contente que, apesar de eu ter saído antes do Bloco, que em 2015 isso tenha sido possível.
1: Quando diz que a política não é para ter razão, é porque vê isso como mote de muitos profissionais da política?
0: Sim.
1: O querer ter razão acima de tudo?
0: A esquerda gosta de defender os seus princípios e de ter uma posição, como é que eu ia dizer, moralmente correta. E isso é bom, essa desejabilidade de não querermos cometer injustiças e não querermos ocultar coisas. Mas às vezes as pessoas ficam contentes por terem razão num debate, mas depois aquilo é absolutamente inconsequente. E eu acho que razão temos em casa, sentados a conversar ou conversando, mas a política serve para transformar o mundo. Para transformar o mundo. É para isso que ela serve, é para isso que nos organizamos coletivamente e, portanto, temos que ter esse objetivo. Porque senão as pessoas dizem, e às vezes dizem-nos às pessoas de esquerda, vocês podem ter muita razão, mas isso não vai acontecer. Não, nós temos que tornar isto credível,
1: adaptável ao contexto,
0: exatamente, que as pessoas se juntem para transformar isto no possível. Costuma-se, é aquela frase do tornar possível o que é necessário. E eu acho que a política serve para isso, não é apenas para termos razão. Para ter razão, eu tenho nos papers em que escrevo, em que tenho muita razão. Mas a política serve para transformar, e essa lógica de transformação é absolutamente determinante. E portanto, não, as pessoas à esquerda não podem ficar contentes de... É isso só de...
1: Estamos a fazer o que é certo ou dizer o que é certo.
0: Aquela coisa da superioridade moral, não é? que dizem que de vez em quando parece que nós temos. Não, é mesmo para transformar. E essa lógica de transformação...
1: Os intelectuais de esquerda, não é?
0: Exato. Essa lógica de transformação é muito importante.
1: A Ana é comentadora há muitos anos, agora está aqui na RTP também já há muitos anos. 10, talvez, não sei, estou a apontar para o ar.
0: Eu sou tão velha.
1: Mas há muitos anos. Queria lhe perguntar, como é que é o processo de construir opinião? Como é que se faz? Até porque todos os dias, ou todas as semanas, no seu caso, há casos novos, Ana documenta a política nacional, a economia, a educação, tudo aquilo que for os temas mais quentes.
0: O primeiro esforço é, quando aparece qualquer coisa que na verdade nós conhecemos mal,
1: estudar.
0: Primeiro tentar demover o jornalista daquele tema, dizer, ah, talvez isso não.
1: Ah, sim, porque antes falam com vocês a dizer, esta semana vamos falar sobre X, Y, Z.
0: Exatamente.
1: E tentar demover no sentido de, não é assim tão relevante, ou é
0: não
1: porque...
0: é assim tão relevante, ou dizer, eu acho que sobre esta matéria as pessoas em casa ficariam mais informadas se for um especialista a falar sobre isto e não for tão opinativo, porque na verdade isto necessita de ser explicado. Isso às vezes acontece com algum tema. E depois, obviamente, é ir estudar, e às vezes temos pouco tempo para estudar, e para isso é sempre útil ter uma vasta rede de contactos de gente que percebe dos assuntos, e é quem telefonamos e dizemos, por favor, explica-me isto, indica-me uma ou duas coisas que eu possa ler em tempo útil, e acima de tudo ter algum cuidado na forma como dizemos coisas, ou seja, tentar não passar informação que na verdade não está aprofundada. E portanto às vezes de facto mais vale fazer mesmo o papel de todólogo e dizer umas generalidades do que tentar parecer um especialista dizendo coisas que não estão bem enquadradas e não estão bem medidas.
1: É sempre a coerência presente na sua cabeça de tentar dizer algo que seja coincidente com aquilo que tem dito nos últimos anos.
0: Não, sim,
1: no fundo.
0: Ter opinião às vezes é mais fácil, nós temos de ter uma determinada orientação sobre uma coisa, mas a questão é conhecer factualmente aquilo, o tema em que estamos a falar, e depois ter cuidado mesmo, que é eu acho que nós devemos sempre dizer aquilo que é, tanto quanto sei, ou se me der derem outra informação eu posso alterar esta opinião, mas é importante sinalizar isto, não é? De
1: que, à luz daquilo que eu sei hoje.
0: Exatamente, à luz do que sei hoje parece-me isto. Pode ser que venha a mudar a opinião se houver outros dados que eu, entretanto, não estava ciente que existiam. E isto é importante, ter essa espécie de honestidade intelectual.
1: E é possível ter-se a opinião sempre sobre todos os assuntos?
0: Não, eu faço às vezes essa brincadeira de estou a tentar comprar uma opinião, tens uma? Às vezes não, às vezes há coisas sobre as quais nós dizemos não estou bem a perceber, ou não é uma coisa que... E isso, a minha primeira abordagem sempre é tentar demover o jornalista de entrar naquele tema. Tem mesmo que ser isto? É que este tema, se calhar, eu não consigo dizer qualquer coisa que seja verdadeiramente interessante.
1: Imagino que já tenha acontecido dar uma opinião e depois a seguir mudar de opinião sobre esse assunto. Ou não? Ou mudar ligeiramente, se calhar não 100% de preto para o branco, mas se calhar vir ali um cinzento que ainda não tinha visto.
0: Sim, sim. Havia uma brincadeira dos entre assessores de imprensa de vários partidos na Assembleia da República que diziam que os deputados são melhores quanto menos perceberem do assunto. Porque tornam-se mais incisivos. Há alguns assuntos sobre os quais nós, quanto mais estudamos, às vezes menos clareza de opinião política imediata.
1: Porque há vários lados, não é?
0: Exatamente. Porque há coisas que funcionam num sentido, mas têm depois outros efeitos acessórios, e nós, à medida que vamos aprofundando determinadas matérias, percebemos isso. Eu acho que faz parte mesmo de ir aprofundando conhecimento e tendo dúvidas sobre as coisas, assim.
1: Ana também consome muita opininião de outras pessoas, imagina, até para também fundamentar a sua, vê muita opinião dada que não está fundamentada, que consegue perceber que não está fundamentada, ou muita opinião dada pelo alimentada pela luz mediática?
0: Vejo.
1: Pelo interesse em estar ali sentado?
0: Claro, reajo muito à minha área temática, ou seja, eu às vezes tenho dificuldade em ler artigos de opinião sobre as questões de habitação, porque fico muito irritada com a falta de substância que às vezes têm, e confesso que...
1: E aí não é visão política, e é mesmo a parte factual.
0: Exatamente, é sobre a parte factual. Eu acho que o debate político deve ser mais ou menos como havia um escritor, um filósofo, que dizia que deve ser o debate filosófico, que é nós atiramos os argumentos uns contra os outros e no fim cada um faz a avaliação de quais é que ficaram, permaneceram de pé, e fazemos avaliações diferentes. Mas eu acho que os debates devem ser plurais. É até mesmo às vezes em coisas em que eu estou organizada, associações em que somos todos mais ou menos da mesma área política, eu digo, se organizamos um debate vamos trazer alguém que pense diferente de nós, porque senão transforma-se numa espécie de missa para convertidos e não tem qualquer interesse. Interessa nós próprios às vezes sermos confrontados com os limites da nossa argumentação. Se eu estou a utilizar um argumento que me parece que é bom, mas ele choca com qualquer coisa no adversário, eu tenho que pensar das duas uma. Ou este argumento não consegue prevalecer, ou há qualquer coisa que eu não estou a dizer bem, como é que eu organizo isto? E também no espaço mediático, esse pluralismo eu acho que é determinante para informar as pessoas. Em casa as pessoas acharão que um ou outro tem razão, mas os debates devem ser plurais. E a sensação que eu tenho é que no espaço comunicacional português, ao longo dos últimos anos, há um desequilíbrio para os comentários de direita que não favorece esse esclarecimento. E há também uma espécie de entronização de uma espécie de senadores que têm um tempo único, sem contraditório, e que estão quase todos alinhados no espaço da direita. E eu acho que isso empobrece a democracia, porque temos menos coisas, ou seja, temos menos esse exercício, não é? Dos argumentos baterem uns contra os outros e nós pensarmos, este senhor tem razão sobre isto, ou está enganado sobre aquilo, e portanto... Não sei.
1: Como é que diria a quem nos está a ouvir para conseguir também construir as suas próprias opiniões? Além de contar com aquilo que os mídias lhe entregam, o que é que pode fazer também para se informar e para construir a sua visão do mundo e da política?
0: Eu acho que é discutir política com os amigos, é uma coisa muito importante. As coisas mais importantes que nós às vezes aprendemos é à mesa do café, a discutir uns com os outros. Fazer uma seleção, uma curadoria, como agora se diz. Não, uma seleção
1: daquilo
0: cuidada
1: que
0: daquilo que consome. Porque há muita, muita, muita, muita coisa. E, portanto, encontrar uma espécie de âncoras de pessoas que nos vão informando. Ler livros, ao contrário do que se pensa, é bom para estruturar e sistematizar pensamento. E ir ouvindo, se calhar, também alguns podcasts.
1: Como este, por exemplo?
0: Exatamente. Eu acho, não, é útil. Enquanto estamos às vezes a fazer outras coisas, ir ouvindo e pegar numas coisas, tiramos de umas para as outras e ele recomendou este livro, ou falou disto, ou falou daquilo, e ir seguindo.
1: Ficar a pensar.
0: Ficar a pensar, sim.
1: Ana.
0: Acima de tudo.
1: Sim.
0: Sermos responsáveis por onde vivemos, não é? Eu acho que essa é a questão fundamental. Não há outros que são responsáveis, somos nós. Não vai chegar a cavalaria. Nós somos a cavalaria que temos que fazer as coisas para o mundo ser melhor.
1: Obrigada, Ana Drago.
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1: Primeiros sons da emissão de hoje, emissão de sábado, coleção agosto, verão 026, estações de verão. Chris Lyons, álbum número 1 para o homem do Silver Synthetic deste ano, Paint the Streets, Hold On. E também Interior Live Oak, Cass McCombs, Strawberry Moon. Na próxima hora, por aqui na Antena 3, com o Pedro Costa, bem-vindos.

0: desde Mount Washington, East LA, onde habitualmente agora reside, dividindo o tempo com Kansas City. Kevin Morby, Little Wide Open, All Sinners nesta sessão de Verão do Coyote. Sessões duplas, fins de semana entre o meio-dia e uma da tarde.
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0: Sábados e domingos, agora com os The Delines, numa sequência que vai ter também Courtney Marie Andrews.
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Coyote Antena 3, sessões de verão 026, coleção agosto, tudo com apanhado deste ano, 026, à exceção da entrada dos The Lines, nessa ainda Pensacola Pimp, uma das amostras do álbum do ano passado, Mr. Luck and Mrs. Doom, depois Delilah Diane, deste ano, álbum de setup, e também dupla de Courtney Marie Andrews, duas das 10 canções de Valentine no álbum, Everyone Wants to Feel Like You Do, e também Best Friend. Em fundo, Bill Callahan, Stepping Out for Air, My Days of 58.

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0: sequência mais estendida nesta emissão de sábado do Coyote. Sessões de verão, coleção, agosto. Começamos com Bill Callahan, o seu mais recente, e deste ano, My Days of 58. Stepping Out for Her e The Man I'm Supposed to Be. Também ligação a Louisville, Kentucky. Will Holdem com Bonnie Prince, Billy. We Are Together Again, They Keep Trying to Find You. E o geólogo e professor, obviamente também músico, Barry Walker Jr., nome ligado às carreiras de bandas como os North Americans e também à Rose City Band. Estreia deste ano a solo, Paleo Soul. Sun, Don't Brighten, de Bear Creek Rhyolites, incursão a Portland.
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0: Fecho no estado de Nova York. Jonathan Gregg, Pat Irwin, Bob Holmes, Sus, 026, Counting Sunsets, Sunset 4. Despedidas do Pedro Costa. Volta amanhã para a emissão de domingo. Até lá. Sus.

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0: e os atores de todos os teatros, e todos os pintores das belas artes, e todos os artistas de Portugal que eu não gosto, e todos os que são políticos e artistas, e tudo que seja arte em Portugal, e tudo, tudo.
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2: Boa tarde, sejam bem-vindos ao Magazine de Cultura e Artes da RTP Antena 3. Eu sou o João André Oliveira e este é o Domínio Público.
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2: Esta semana recebemos por cá Melody Prochet, que está de volta a Portugal ao fim de mais de 10 anos para levar o seu Melody's Echo Chamber ao Mel Calorama. No cinema, olhamos com destaque para Morte e Vida Madalena, o filme Antena 3 da semana, e conhecemos também os planos do Biograf, o Festival de Cinema e Arte em Movimento de Cerveira. Pelo meio, descobrimos as propostas da Bienal de Artes Performativas de Amarante e falamos sobre os 30 anos da Lux Records, que estarão em destaque na 3 na próxima semana. Fiquem desse lado, o Domínio Público está no ar até às 2 da tarde. No arranque, vamos à música nova com notícias dos Fontaines DC. Os irlandeses abriram a semana a anunciar o lançamento do 5º álbum. Dopamine Chamber chegará a 16 de outubro e tem como primeiro avanço esta Marianne.

0: Marianne é o nome deste single que anuncia a chegada de novo álbum dos Fontaines D.C. O sucessor de Romance, editado em 2024, está na rua no dia 16 de outubro. Seguimos na música internacional, agora de volta de Melody's Echo Chamber. O projeto de Melody Prochet tem passagem por Portugal marcada para a próxima quinta-feira, quando atuar no Mel Calorama. Na antecipação dessa visita, a artista francesa conversou com a Valentina Jesus e contou-lhe tudo sobre Unclouded, o mais recente trabalho.
1: Unclouded foi lançado em dezembro do ano passado e diz Melody's Echo Chamber, a data não foi por acaso, foi a forma de abrir um novo ano com a energia de esperança renovada. Aliás, o título do álbum está intimamente ligado a essa ideia de clareza e de sermos capazes de encontrar a beleza no meio do caos.
2: So Unclouded is like this ideal state of mind that I'm trying to reach every day.
3: Então, Unclouded é como esse estado de espírito ideal que estou a tentar alcançar todos os dias. Ter essa clareza, esse céu interior límpido. Isso é algo em que eu tento trabalhar em mim mesma todos os dias, com pequenos rituais e tentando dissipar todas as nuvens da minha própria mente. E sim, eu sinto que na sociedade moderna é bastante desafiante ter essa clareza, porque há muita desinformação. E por isso, sim, quando dizes que é como uma bolha de amor, eu acho que existe esta fonte de fluxo interior que, se conseguires essa clareza todos os dias, podes, sabes, tocar nessa fonte, nesse fluxo, e sentir toda a beleza que há na experiência de viver, de alguma forma, mesmo neste caos horrível em que o mundo se encontra neste momento.
2: Awful chaos that the world is right now. For me, it's definitely.
3: Para mim é definitivamente um ato rebelde de ser criativa. Não apenas na música, mas sim tentar manter essa criatividade até no dia-a-dia, não ficar preso na obscuridade, na escuridão. Tentar manter o flow, aconteça o que acontecer. Já é para mim um ato de rebeldia.
2: It's a rebellious move already. For me.
1: Melody conta como foi construir este álbum que soa a ar fresco, a tocar a alma.
2: Yeah, it's this time it was just like I really worked on a.
3: Sim, é que desta vez foi como se eu tivesse trabalhado primeiro numa espécie de quadro de visualização, tipo uma estrutura do que eu realmente queria alcançar neste trabalho. E eu queria mesmo flutuar nas paisagens do Sven Wunder. E sim, queria que as nossas paisagens se encontrassem para criar este espaço de experimentação. Ele é muito parecido com um pintor impressionista. Eu sou mais tipo um shoegazer. E foi uma mistura muito agradável, um choque entre os mundos um do outro. Então, foi isso que aconteceu. E depois, a estrutura do quadro de visualização. Depois foi tipo, vamos divertir-nos. E foi mesmo interessante.
2: It was really interesting. It's interesting. I think there's a.
3: É interessante. Havia uma estrutura que estava no quadro de visualização e depois tudo aconteceu de forma progressiva, na verdade. E principalmente os títulos no final, mesmo no final do processo. E sim, é sempre muito misterioso para mim a forma como a criação acontece. E é realmente poético. E no que diz respeito às letras, é sempre um pouco assim, sons que eu transformo em. É como se fosse subconsciente, tipo palavras que eu transformo em poesia muito simples, como haikus, de alguma forma, e mantras.
2: Like haikus, somehow, and mantras.

0: os músicos que acompanham a artista neste novo trabalho, que será agora apresentado no nosso país, fazem parte desta paisagem sonora idealizada por Melody.
1: That's a good question. I think, first of all, I chose to work with Sven Wunder.
2: Essa é uma boa pergunta. Acho que, antes de mais nada, optei por trabalhar com o Sven Wunder, o meu co-produtor, e foi ele que me apresentou à Love e à Ren. Já tinha trabalhado com a Ren, mas não ainda com o Daniel Ogren, desta banda chamada Dina Hogan, que é uma banda sueca incrível. São uma banda de soul, jazz, sonhadora, funky, e por isso eu queria mesmo trabalhar com eles. E sim, todos nós ligámos de forma natural.
1: Yeah, we all kind of connected naturally.

0: Passaram alguns anos desde o último concerto de Melodie Echo Chamber por Portugal, ou nas palavras da artista, o paraíso.
1: I have such an amazing memory of
2: Tenho uma memória incrível de ter tocado no Festival Primavera Sound e de ver os veleiros a partir do palco e de me sentir realmente relaxada. A vista era mesmo muito bonita e guardo uma memória muito boa. O festival era mesmo... Era um pouco pequeno na altura, mas tinha bandas simplesmente incríveis. O vosso país é lindo, comia comida deliciosa, por isso foi simplesmente tipo o paraíso. Espero que venha a ser uma experiência semelhante.
1: Hopefully it's gonna be a similar experience.
0: Não podemos prometer barcos na paisagem, mas temos a certeza que será um concerto absolutamente imperdível.

0: The House That Doesn't Exist, a faixa de abertura de Unclouded, o álbum que Melodies e Cold Chamber apresenta no Mel Calorama já na próxima quinta-feira. Falando de festivais, há uns quantos pelos quais não é preciso esperar. Hoje ainda há Faz um Char em Figaro dos Vinhos com o concerto de Noiserve quando forem 11 da noite. Em Leiria termina o Extra Muralhas com um programa que arranca já às 4 da tarde com Penelope Traps na Igreja da Misericórdia. O Zigor Fest também chega ao último dia em Lamego, começando daqui a pouco com um passeio sonoro, num dia que termina com o concerto de Kik, o projeto de Jonathan Uliel Saldanha e João Paes Filipe. E em Vilar de Mouros, o mais antigo festival do país, encerra 5 dias de festa, com Travo, Marky Ramone, Rude Boy, Body Count com Ice-T e Skindred. Planos sem fim para aproveitar de norte a sul do país.
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0: E agora vamos ao cinema. Chegou esta semana às salas Morte e Vida Madalena, o filme RTP Antena 3 da semana. Com a realização de Guto Parente, o filme conta a história de uma produtora de cinema, grávida de 8 meses, que se prepara para realizar um filme de ficção científica escrito pelo pai. Noa Bonoba é a protagonista e esteve à conversa com a Valentina Jesus.
2: Morte e Vida Madalena é uma declaração de amor ao cinema independente e a quem o faz. A personagem principal, Madalena, é interpretada por Noa Bonoba. A atriz fala sobre as ligações entre o processo de criação da ficção e o real.
3: Esse filme ele foi criado a partir de experiências reais. Como cineasta independente mesmo, assim, né? O Guto, ele vem de um trajeto de cinema independente no Ceará, junto com vários outros realizadores e também de contato com outros realizadores do Nordeste que fazem esse cinema, que é um cinema artesanal, assim, né? Ele vem dessa trajetória, então... as dificuldades desse cinema, eles estão aí nesse filme todas reunidas, assim, de uma forma não romantizando, né,

0: existe esse amor ao cinema, né? Essa homenagem que esse roteiro traz também.
1: A banda sonora, já premiada, de Paulo Gama, foi pensada para estabelecer ligações que vão além do óbvio.
0: Eu acho esse trabalho do Paulo Gama, né? O trabalho do som, assim, foi um trabalho muito comentado, assim, por todos os lugares onde a gente passou. Um trabalho premiado também como melhor som em alguns festivais. Eu acho que deveria ter sido, inclusive, mais premiado. Acho o som do filme muito foda, muito bom, assim. E acho que é exatamente isso que você fala, né? O som, ele não tá só a serviço da narrativa. Ele entra dentro das sensações, né? Criando camadas e paisagens sonoras, né? Dentro das sensações, tanto de quem está assistindo, né, promovendo esse sensorial, aflorando esse sensorial, despertando esse sensorial, né, convocando, fazendo um convite mesmo para o espectador também acessar outras zonas, né, de entendimento do filme, não apenas lógica, que auxilie também numa experiência que não seja tão verbal, né? Apesar de ser um filme muito narrativo, mas acho que tem muito espaço também de experimentação no filme e muito espaço para sensações também. Então acho que o som, ele entra como essa camada que auxilia o espectador a também se propor a sair um pouco do pensamento racional da narrativa e entrar também em outras camadas. Então acho que, apesar de ser um filme narrativo que conta uma história, né, mas também experimenta nesse aspecto, e o som é importantíssimo para vir junto com essa experimentação.

0: No filme, o luto e uma gravidez acontecem em simultâneo. A morte e a vida.
1: É, eu acho que esse lugar é justamente o trajeto do filme, né? A gente tem um luto sendo vivido o tempo inteiro e uma gestação sendo gestada o tempo inteiro no filme. Então, não existe nem um começo e nem um fim, né? O processo de transformação, ele se dá tanto na morte de um ente querido como no nascimento de um serzinho muito pequeno que vai ser gestado, né? O filme é um trajeto de transformação, que é a vida, né? A vida, ela é sempre esse ciclo, né? É, que a gente não sabe direito qual a delimitação entre a morte e a vida, mas a gente vai vivendo essa transformação. Então, acho que o filme, ele traz essa transformação de uma personagem vivendo esse ciclo e vivendo, o filme traz essa potência da vida. A gente termina com essa alegria, né? Com esses afetos alegres, e que é possível transformar o luto em potência de vida. E acho que isso é o mais bonito.
0: A atriz Noa Bonoba deixa o convite ao público português.
1: Ah, eu queria convidar o público português mesmo a assistir o filme e fazer um convite. Acho que é um filme muito divertido. Um filme que toca em questões que são questões que fazem parte de todos nós, que são as relações humanas, os conflitos que nós temos dentro dessas relações, mas a possibilidade também de se entender dentro desses conflitos, de se entender dentro dessas diferenças, mesmo quando parece que não é possível, né? Então acho que o filme ele leva isso ao limite, mas ele acaba trazendo uma perspectiva muito positiva, assim, para esse futuro da humanidade. Então acho que queria fazer esse convite. É um filme muito alegre, muito divertido, e é um filme que toca mesmo no coração de quem estiver disposto mesmo a entrar nessa experiência junto com a gente.
2: Morte e Vida Madalena, de Guto Parente, é o filme Antena 3 desta semana e está já disponível nas salas do BIS. Ainda no cinema, esta semana trouxe também o anúncio do programa completo do Motel X, que chega a Lisboa de 3 a 13 de setembro.

0: João Monteiro, o co-diretor, apresenta algumas novidades, com destaque para uma colaboração bem próxima com a atriz.
1: Ora, na abertura deste 20ª edição do Motel X, vamos ter a comédia Drag, produzida por Danny DeVito, interpretado pela filha Lucy DeVito. E o encerramento é Fall 2 Dead Point, sequela do filme Fall, que é um filme, obviamente, aconselhável a pessoas com vertigens. De convidados especiais, já anunciámos Jörg Buttgereit, autor de Necromantic, Sérgio Martino, o rei do Acid Giallo, e agora também Julie Corman, a companheira de Roger Corman, que virá a Portugal para participar na homenagem do seu centenário. Juntamente a destaques do serviço de quarto, temos o novo filme dos autores de Train to Busan, Colony, Roma Elástica, o novo de Bertrand Mandicot, e Hope, de Na Hong Jin, 10 anos depois de The Wailing. Foi um filme que marcou esta última edição de Cannes. Relativamente à competição MLM longa europeia, temos obviamente o destaque para a estreia nacional de Body Hackers, no filme de Carlos Conceição, desta vez um body horror, e End of It, um filme espanhol com a presença de Gael García Bernal e Noemí Rapaz nos principais papéis. Finalmente, as sessões especiais. Gostava de anunciar a primeira sessão especial Antena 3, com o filme The Hunger, o primeiro filme do Tony Scott, no qual David Bowie, Susan Sarandon e Catherine Deneuve encenam um triângulo amoroso vampiresco.
0: The Hunger, thriller de Tony Scott, é a sessão especial Antena 3, um dos destaques da programação deste 20º Motel X, festival que toma conta do Cinema São Jorge e da Cinemateca Portuguesa de 3 a 13 de setembro. Agora, deixamos a sétima arte e voltamos à música com dupla novidade. Primeiro, escutamos os miúdos de Manchester, West Side Cowboy, que lançaram ontem o álbum de estreia depois da passagem pelo Vodafone Paredes de Coura e que nos trazem agora Worried Hates. Depois disso, o novo single de Remy Wolf.

0: Bottle é o novo single de Remy Wolf. A artista californiana lançou esta semana o tema que servirá de abertura para Mud, o álbum que terá edição a 9 de outubro.
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0: De seguida, vamos celebrar um número redondo da Lux Records. A editora conimbricense comemora 30 anos de atividade, com direito ao lançamento de um disco que viaja pelo longo catálogo da Lux. Nos próximos dias, a efeméride é assinalada com episódios no Defeitos Especiais e hoje, em jeito de teaser, ouvimos um pouco sobre os primeiros passos da editora, nesta conversa que tive com o Rui Ferreira, fundador da Lux Records. I got his urge that's moving me. Bem-vindo, Rui. Disse há pouco que a história da Lux começa, em boa verdade, em 1995. Isto porque li um artigo de opinião teu em que falavas precisamente desse ano como um momento de fundação da Lux, ou aquele que dá origem à fundação da Lux. Peço-te então, se calhar, para recordarmos, voltarmos aí a esse momento e à conversa com o António Cunha, que te levou a tudo isto.
2: Olá. Sim, foi em 95. Eu já estava na direção da Rádio Universidade de Coimbra e era o responsável pela edição, pela coordenação da edição de um CD comemorativo do 10º aniversário da RUC, que se chamava mesmo RUC 10 anos sempre no ar. E pronto, e tinha feito também para prepararmos a edição desse CD, houve uns concertos, uma mostra de música onde se serviu para selecionar algumas bandas, e eu já conhecia o António Cunha porque era um frequentador da Fuga. Eu trabalhava no hospital e quando saía do hospital passava sempre na Fuga, que ficava ali no Centro Comercial Primavera. E pronto, e um dia o Cunha falou comigo que queria, ele já tinha a Caos Records, e no fundo a Fuga, a discoteca, era a sede da Caos, e convidou-me para formar uma editora que não fosse a causa era da música de dança, e ele queria formar uma editora para bandas independentes mais alternativas, e convidou-me. Sabia que estava a preparar esse CD, ele já tinha em mãos a estreia do António Olaio e do João da Borda com o Loud Cloud, e pronto, e convidou-me para entrar nesse projeto, e eu aceitei, como é evidente.
0: Vou aqui interromper-te para fazer para especificar algo do teu discurso, porque quem nos está a ouvir se calhar não identifica uma discoteca como aquilo que tu te referes, que é uma loja de discos.
2: Sim, uma discoteca é uma loja de discos,
0: e não uma danceteria.
2: E não uma danceteria, sim, são coisas diferentes.
0: Ou seja, para não imaginarem que ali, embora não muito longe, tivesse até um espaço para dançar.
2: E o António Cunha também era um dos sócios do States, e aí sim era uma danceteria.
0: Chega-se então a esse momento em que és convidado, em que aceitas o convite e crias esta editora. Como é que te surgiu a ideia, por exemplo, de lhe chamar Lux?
2: A ideia, por acaso, foi uma sugestão do António Olaio. O António Olaio, no final dos anos 80, ainda em início dos anos 90, fez parte dos repórteres Trábico e esteve a estudar no Porto. Quando fez parte dos repórteres Trábico, e alguns elementos dos repórteres Trábicos eram donos de uma danceteria que se chamava Lux no Porto. Ou seja, muito antes do Lux, que depois, uns anos mais tarde, veio a abrir em Lisboa, já muito depois da fundação da editora. E foi o António Olaio que sugeriu ao Cunha chamar Lux à editora. E pronto, nós aceitámos. Os dois primeiros discos da Lux, que saíram depois em 96, esses dois ainda têm um logo da editora, ainda é imitar um sabonete, porque na altura havia um sabonete que se chamava Lux, e a alusão foi mesmo essa. Depois, quando a editora passou, quando o Cunha se afastou do projeto da Lux, nós fizemos um novo logotipo, que é o que ainda funciona hoje.
0: Já vamos falar um bocadinho mais sobre o terceiro dos três discos de origem da Lux. Dois deles são o Love Cloud, como falavas, de Dom António Laio e João Taborda, e outro, a compilação dos 10 anos da RUC, a Rádio Universidade de Coimbra. Achas que já estava aqui um ponto marcado sobre a linha editorial que viria a ser a da Lux?
2: Sim, já estava, até, especialmente até porque o tal terceiro disco que tu falas, que era nós já tínhamos no alinhamento, aliás, quando o Cunha me apresentou o projeto, já eram três discos que estavam alinhados, os 10 anos sempre no ar da RUC, o Loud Cloud, do António Olay, do João Taborda, e o Outer Space Sheet do Steady Boys. E logo aí se vê qual é a orientação da editora. E se eu lembrar que, por exemplo, a compilação da RUC tinha bandas como Emma's Voice, Pop Del Arte, Supernova, Teddy Boys, os Dive, os Ramp, António Olay e João Taborda, por isso. E estas eram as bandas maiores, porque depois todas as outras foram bandas que foram escolhidas da tal mostra que a RUC fez. E por isso já estava ali a orientação, pelo menos em do estilo musical para o qual se orientava a Lux Records.
0: Falávamos aqui, eu também sou insuspeito, também por lá passei da RUC, dessa compilação dos 10 anos, e acredito que para ti foi também um espaço muito importante para desenvolveres a certa altura as ideias que depois, quando fundaste uma editora, estavam sequer já um bocadinho mais maturadas para aquilo que querias como pensamento de editor.
2: Sim, mais do que a editora, a Rádio Universidade de Coimbra foi muito importante para mim. A Rádio Universidade de Coimbra serviu de trampolim, por exemplo, não só para a criação da editora, mas toda a minha atividade na música. Aliás, foi à custa da minha relação com os Belchers Hotel que eu estabeleci enquanto estava na direção da Rádio Universidade de Coimbra, e fizemos um concerto muito bem sucedido no Teatro Académico de Gil Vicente, que de repente eu me tornei, sem saber como, o manager dos Belchers Hotel. Por isso, todo o meu envolvimento na música que tenho hoje, ou seja, continuo a fazer programas de rádio à Rádio Universidade de Coimbra, organizo concertos, tenho uma editora, tudo isso começou na Rádio Universidade de Coimbra.
0: Os primeiros passos da Lux Records pela voz do fundador Rui Ferreira. Este é um excerto de uma conversa que vai passar nos próximos dias pelo Defeitos Especiais do Luís Oliveira, em jeito de celebração dos 30 anos da editora Conimbricense. É caso para ficar atento e também para escutar a música com o selo da Lux. Ouvimos aqui falar deles, por isso regressamos ao trabalho dos Belchers Hotel com Emotion and Style, diretamente de Fossa Nova.

0: 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E depois da viagem pelo passado, olhamos agora para o presente e para os planos a ter em conta para os próximos dias. Do cinema às artes performativas, a Teresa Vieira faz-nos o resumo.
1: Partimos num breve trajeto pelo panorama de planos por estes dias, um pouco por todo o país. Começamos este nosso trajeto em Vila Nova de Cervera, onde está a decorrer a segunda edição do Biograf, Festival Internacional de Cinema e Arte em Movimento, organizado pela Adversa, com apoio da Câmara Municipal e da Fundação Bienal de Arte de Cervera.
2: O Biograf, Festival Internacional de Cinema e Arte em Movimento, retorna ao Palco das Artes de Vila Nova de Cerveira entre 21 e 29 de agosto, com cinema de cerca de 40 países e uma programação que cruza arquitetura, cinema e arte. Com 2001, Odisseia no Espaço, The Shining e Laranja Mecânica, três filmes de Stanley Kubrick com uma introdução do ator Malcolm McDowell, a passar por um ciclo dedicado à filmografia de Pedro Costa, Crash de David Cronenberg, Playtime e Cinema Paraíso, o festival junta grandes mestres a dezenas de novos realizadores internacionais numa semana de cinema, estreias e atividades. O programa é maioritariamente de entrada livre, com sessões ao longo de todo o dia. Consulte o programa completo em biograffestival.com.
1: Algumas notas da programação de hoje, filmes como Dogville, de Lars von Trier, às 6:15, A Clockwork Orange, de Stanley Kubrick, às 11 da noite, um ciclo de performance, entre muitas outras propostas. Há muito mais para ver e experienciar até dia 29 de agosto, segunda edição de Biograf, em Vila Nova de Cervera. E vamos agora até Amarante. Está a decorrer mais uma edição da Bienal de Artes Performativas de Amarante. Ao longo de 10 dias, o território transforma-se num palco vivo. Promovida pela SECOE, Artes Performativas, em parceria com a Câmara Municipal de Amarante. Com uma programação multidisciplinar que conta com dança, teatro, música, cinema, performance e projetos participativos. Gustavo Monteiro, da Direção Artística e da Produção da Bienal, dá-nos alguns destaques da programação.
3: Amarante recebe a segunda edição da Bienal, com 10 dias de entrada gratuita em espetáculos de dança, teatro, música, cinema e performance, espalhados por diferentes espaços da cidade e do concelho. Este ano, a Bienal parte de uma ideia: reinventar o comum. Ou seja, pegar naquilo que nos é familiar, como uma praça, um mercado, um parque, uma festa popular e até uma conversa, e olhar para isso de uma outra maneira através da arte. Sendo que a ideia é precisamente cruzar a criação contemporânea com a vida da cidade e criar encontros que à partida talvez não acontecessem. Destacava a festa da coreógrafa Filipa Francisco. Este é um trabalho que aproxima a dança contemporânea das danças e práticas tradicionais, e que em Amarante conta com a participação do seu grupo folclórico mais antigo, o Grupo de Cantares e Danças de Santa Cruz de Ribatampa. Este é um exemplo muito claro daquilo que queremos fazer com esta Bienal. Há ainda Neither Here Nor There, das artistas Joe Fong e Sonny Hodges, que vêm do Reino Unido. Esta é uma performance muito particular porque parte de uma coisa aparentemente banal, que é conversar. Este é um convite para parar, escutar e estar realmente com as outras pessoas. Algo que hoje em dia já não é assim tão banal. Mas estes são apenas três exemplos. Ao longo dos 10 dias, há muito mais propostas e muitos mais lugares para descobrir. Portanto, fica o convite para passarem por Amarante, consultarem a programação e, sobretudo, virem com curiosidade. Porque às vezes, basta olhar de outra forma para aquilo que já conhecemos para descobrir algo novo.
1: Hoje, nos planos, temos a exibição de A Casa da Sibila, filme de Luís Vieira Campos, às 9:30 da noite, na Quinta do Passo, Travanca, um filme que revisita a Casa do Passo através das palavras de Agostina Bessa Luís. Também com ligação a Agostina Bessa Luís, há As Casas da Vida de Agostina, com Mónica Baldac, do Círculo Literário Agostina Bessa Luís. Hoje temos também Aqui é Tudo, uma viagem sonora de Vítor Joaquim e João Silva, às 8:15, e são só algumas notas da programação da Bienal de Artes Performativas em Amarante. A programação decorre até 30 de agosto. E fechamos a nossa rota no Porto. Hoje temos o regresso de Banho da Cobra, terceira edição, um encontro promovido pela Lovers and Lollipops e pelos Cobra Fuma. Com um cartaz que cruza diferentes gerações e linguagens da música independente portuguesa, Zé Roberto, dos Cobra Fuma, lança o convite.
4: Olá, Antena 3 e toda a gente que nos ouve, daqui é o Zé Roberto de Cobra Fuma. Se vocês querem saber o que é o banho da cobra, o que é a droga total e o que é cobra fuma, e se vocês comandam a vossa vida pelos caminhos do rock and roll, venham connosco este sábado, dia 22 de agosto, no recinto esportivo do bairro da Lomba, no Porto, mesmo ali junto à Rua do Heroísmo. Estamos lá a partir das 5 com o Unsafe Space Garden, Capela Mortuária, nós mesmos a apresentar o nosso novo disco, Ana Pacheco e DJ Lince, e uma belíssima festa de rock total. Até já.
1: Fica assim lançado o convite, Banho da Cobra, hoje a partir das 5 da tarde, no recinto desportivo do bairro da Lomba, no Porto, com a Safe Space Garden, Capela Mortuária, Cobra Fuma e DJ Ana Pacheco back to back com DJ Lince.
0: Música com peso no Porto a fechar estes planos para os próximos dias, aqui resumidos pela Teresa Vieira. Mas a sul é a Marta Rocha que nos traz de seguida uma outra proposta. O Palácio da Calheta, em Lisboa, recebe desde dia 15 o projeto Open Azulejo, organizado pelo Museu Nacional do Azulejo. A Marta passou por lá durante o Logo Se Vê da última terça-feira para saber mais sobre a exposição.
5: Eu estou em Lisboa, estou no Palácio dos Condes da Calheta, na Ajuda, um palácio que costuma estar fechado, mas que está aberto por estes dias, a partir desde o dia 15 de agosto, porque há aqui uma iniciativa muito bonita do Museu Nacional do Azulejo, em parceria com a Universidade de Lisboa, que nos traz uma espécie de mini transferência do Museu do Azulejo, que está fechado desde novembro para obras, para este palácio. Só que é uma transferência muito específica, porque é em conversa com o próprio palácio. Quem vai explicar-me melhor isto tudo é a Rosário Salema de Carvalho, que faz parte da direção do Museu Nacional do Azulejo. Rosário, a primeira pergunta é: porquê a escolha deste sítio para inaugurar esta exposição?
6: Bem, este espaço do Palácio da Calheta tem um conjunto de azulejos nas diversas salas muito, muito interessante sob diversos pontos de vista. É muito significativo do ponto de vista da história do azulejo, da evolução do azulejo entre a segunda metade do século XVII e os primeiros anos do século XVIII. E, por outro lado, é um espaço que estava fechado e o Museu Nacional do Azulejo tem como projeto inaugurado neste palácio o Open Azulejo, e a ideia é precisamente abrir espaços que estavam fechados ao público e mostrar o azulejo, os revestimentos de azulejo, nos locais originais para onde foram pensados e para onde foram concebidos. Pronto, onde estão, e ainda se conservam aplicados. Isto porque o azulejo vive da ligação com a arquitetura, pelo menos até meados do século XX, sensivelmente, vive de facto essa relação com a arquitetura. Quando nós retiramos um painel, perdemos o contexto do espaço, do diálogo com o espaço, do diálogo com as outras artes, e aqui ainda conseguimos, de facto, este palácio conseguimos ver o azulejo no espaço original.
5: É isso mesmo, ou seja, esta exposição, mais do que trazer o Museu do Azulejo para cá, põe o Museu do Azulejo ao serviço quase destas paredes lindíssimas que estão aqui neste palácio. Eu vim cá achando que ia ver uma exposição com vários azulejos e, de facto, vejo os vários azulejos, mas estão na parede. E são azulejos muito diferentes entre si, porque nós vamos atravessando aqui várias salas deste palácio, que é enorme. Tem umas salas, como se percebe pelo eco, provavelmente, muito grandes. E os azulejos são grandes painéis de azulejos e são muito diferentes. Nós estamos agora numa sala que tem os azulejos mais assim para o verde e para o amarelo e com os tons mais quentes, e depois na sala a seguir tem painéis azuis, como nós se calhar estamos mais habituados a ver na maior parte das paredes, pelo menos da cidade de Lisboa. Rosário, isto tudo também é um bocadinho explicado, não é? Porque é que estas cores estão assim, em que alturas é que eles foram colocados, através desta exposição, certo?
6: Exatamente. Portanto, quando o visitante sobe as escadas, é recebido por uma figura de convite, que são as figuras de azulejo quase em escala natural, que estavam precisamente nas escadas para receber as pessoas. E a primeira sala encontra uma cronologia da azulejaria portuguesa, e que serve de contexto ou de explicação para o resto que os visitantes vão encontrar no palácio. Em alguns momentos encontram setas de cor, que depois têm que seguir, porque isso significa que, por exemplo, no século XVII há uma seta amarela e que aponta para esta sala onde nós estamos. E, portanto, aqui nesta sala têm o azulejo do século XVII, perfeito, aplicado nos seus locais originais. Aqui, estes azulejos, estes verdes, como estava a referir, são muito característicos de um ciclo comumente conhecido como um ciclo da policromia intensa. Acho que, olhando aqui à volta, percebe-se bem o que é isto da policromia intensa. E já há muito poucos azulejos destes aplicados in situ. Nós, no Museu dos Azulejos, temos um conjunto de painéis que vieram do Palácio da Praia, que sensivelmente hoje corresponde ao Centro Cultural de Belém. Portanto, estamos a fazer um diálogo também, a dialogar com o edifício que já esteve aqui perto, e trouxemos um desses painéis aqui, que está exposto aqui na sala, e portanto temos apenas um painel nesta sala, um painel que não é daqui, não é? Portanto, este diálogo eu diria que é muito cirúrgico, porque o que queremos mostrar é, de facto, o azulejo do Palácio.
5: É isso mesmo, percebe-se exatamente essa ideia das cores muito intensas e variadas nestes painéis, que são muito bem conservados, eu diria surpreendentemente, porque o palácio está fechado e se calhar quem mora aqui à volta ou quem já se cruzou com este palácio não sabia bem o que é que ia encontrar aqui dentro. Portanto, eu ia dizer que isto é uma espécie de caça ao tesouro, mas é uma literal caça ao tesouro, porque isto é mesmo um tesouro que está aqui nestas paredes. Esta exposição é assim, a primeira. Isto pode ser um início de várias coisas que o Museu do Azulejo quer ir fazendo fora das portas do museu?
6: Sim, é isso mesmo, a ideia é exatamente essa, porque o Museu Nacional do Azulejo é isso mesmo, é um museu nacional. É verdade que estamos sediados em Lisboa, mas nós queremos ser um museu nacional. Já tivemos há muito pouco tempo uma exposição em Tavira, vamos ter outras, que eu ainda não posso revelar, mais a norte. E esta iniciativa do Open Azulejo também gostávamos de levar a outros pontos do país. Porque o nosso papel enquanto museu é sim mostrar o azulejo, mostrar a riqueza deste património imenso, mas também fazer com que as pessoas percebam e vejam este património nos locais originais. E nós estamos rodeados. Aliás, Portugal é quase um museu vivo do azulejo, um museu do território quase, em relação à azulejaria.
0: Open Azulejo, exposição para visitar no Palácio da Calheta, em Lisboa, de terça a domingo. Domínio Público. E assim chegamos à hora de despedida de mais um Domínio Público. Já sabem, estamos de regresso na segunda-feira em registro diário. O formato alargado esse volta no próximo sábado. A seguir à hora certa, a emissão fica nas mãos do capitão Rui Estevão. Até ele chegar, celebramos uma efeméride musical. Foi em 2016 que Frank Ocean entregou ao mundo o seu Blonde. 10 anos depois, passamos por lá para ouvir Self Control. Até para a semana. 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

Alô, alô, muito boa tarde, bom fim de semana. Primeira depois das duas, na RTP Antena 3, René Rap com Shai. Como estão vocês? Foi boa a semana?

É uma viagem até a França, nesta tarde, com os Phoenix. Também na RTP, Antena 3, Dave, com Thames em Rain Dance. Primeiro Cabrita, Good Morning. Tarde de sábado, bom fim de semana. Afonso Cabral.

Get Up. Bad Tomato, para ouvir na RTP Antena 3. Também Avalanches com Jamie XX. Primeiro Indivisível para Afonso Cabral, 2h25. Prof Jam, depois Royal Hotties, Car.

som nacional na RTP Antena 3 com Criatura Dança. Esta faixa chama-se Tremor. Antes Car, Royal Hotties. Bem, vamos aproveitar o verão, porque amanhã é inverno.

Tudo é energia quando se fala de Jesse Redding. Ou quando se ouve Jesse Redding. Lá atrás, uma viagem que já tem 10 anos. Feel Like I Do, os Disclosure, no sample de uma faixa de Al Green. 18 minutos para as 3, tarde de sábado. Extinto e Bad Cap. Bad Cat. Foi falta. Chama-se ressaca.

Justice com Tame Impala, One Night. Lá atrás, Extinto com Babcat, Ressaca. Extinto passa por aqui muitas vezes, Babcat menos, mas podem saber mais. Podem encontrá-lo, por exemplo, no YouTube, nas suas Bab Cave Sessions. Já são muitas. Não há falta de 30, diria. E assim percebem mais. Se já conhecem, vêm algumas coisas e ouvem que ainda não ouviram. E não viram. Faltam 10 para as 3. Muito boa tarde. Vamos mudar. Ana Cláudia. Depois, Baby Kim.

Baby Kim com Kendrick Lamar, Good Flirts, também Ana Cláudia, Final de Hora, Nanny com Carla Prata, Dá-me o toque, até já.

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Comet. Foi a primeira para mais uma hora na RTP Antena 3 nesta tarde de sábado, mês de agosto, mês de férias, mas também de quem não está de férias. Abracinhos e beijinhos, espero que estejam bem. Para ouvir agora a Beyoncé, depois Humberto e também Carly Rae Jepsen. Bom fim de semana.

0: Primeiro a peça triste de Humberto, agora Carly Rae Jepsen com After All. 13h15, sábado, com o Simplesmente, agora. Desenho novo. Logo a seguir, Wolf Alice.
1: Olha lá o Páscoa Bizarro.

Primeiro Wolf Alice, Just Two Girls, agora Dollar Bill para Jack White. A história que segue não tem nada a ver com Jack White, mas tem um bocadinho. Tem a ver com Meg White, ou com ele, como sabem, nos White Stripes. É uma história um bocadinho bizarra, sobretudo pelo sítio onde foi exposta e por ser exposta por um jornalista tão veterano, tão habituado. Ora, aconteceu mais ou menos isto. O veterano jornalista Joe Hutchinson, assim é que é, perseguiu durante algum tempo uma senhora que tinha ele a certeza absoluta de que era Meg White. E então fotografou-a várias vezes, sem consentimento, aproximou-se da senhora, perguntou se era Meg White, a senhora disse que não, ele elogiou a música dos White Stripes, e então a senhora disse obrigado, o que fez com que Joe Hutchinson publicasse o artigo no Daily Mail, artigo que depois foi retirado, e agora o próprio jornal britânico está a ser acusado de perseguir uma senhora que não era definitivamente Meg White. Um amigo da baterista dos White Stripes já apareceu a dizer que a Meg está bem em Detroit, a viver a vida que escolheu sem dar nas vistas. E é verdade, se ela escolheu, é justo deixar a senhora Meg White em paz. 3:25. Temos para ouvir daqui a pouco a fricção científica com Isilda Sanches. Agora, Michael Knight.

0: Som nacional primeiro do Michael Knight, agora de Van Zee. Tarde de sábado na RTP Antena 3. Agora com mais um episódio da Fricção Científica com Isilda Sanches.
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2: Star washing, limpeza estelar, é tradução livre. É a expressão usada para designar a prática de promover a exploração espacial escondendo os seus riscos. Já conhecíamos o greenwashing, quando se promovem como ecológicos produtos que de facto não são sustentáveis. O star washing é semelhante, mas aplicado ao espaço. A economia espacial vale milhões de dólares, bilhões, segundo as projeções para os próximos 10 anos. Há muitas companhias, como a Starlink e a Blue Origin, com grandes investimentos no setor, que estão empenhadas no seu crescimento. A promoção destas empresas apresenta os projetos como fundamentais para a humanidade, mas, como chama a atenção um artigo recente publicado no The Conversation, não menciona os aspectos negativos. Mas a ciência tem identificado os problemas, mesmo que eles não sejam incluídos na narrativa. Um estudo de 2026, publicado na Earth's Future, analisou o impacto na atmosfera de diferentes propulsantes usados nos lançamentos de foguetes e satélites e concluiu que os combustíveis sólidos provocam a maior destruição da camada de ozono e o querosene, o maior aquecimento. Outro estudo, do University College de Londres, também publicado no Earth's Future, calculou que até 2030 as megaconstelações de satélites representarão mais de 40% do impacto climático do setor espacial. Porquê? Porque os satélites que reentram na atmosfera libertam químicos e aceleram a destruição da camada de ozono. É um novo patamar no já de si grave problema do lixo espacial. Atualmente, em média, cai uma tonelada de lixo espacial por semana na Terra. Estima-se que existam cerca de 130 milhões de fragmentos de lixo espacial na órbita do nosso planeta.
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0: Banda luso-britânica Soma Please, chama-se Alone. Também na RTP Antena 3, nesta tarde de sábado, Madonna com Sabrina Carpenter, Bring Your Love. A rainha Madonna, que lidera as nomeações para os MTV Video Music Awards deste ano. Vale o que vale. Vale sempre, não é? Ser nomeado vale sempre. Pelo bem, claro.
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picas para ouvir na RTP Antena 3, Quem Eu Quero Agora. Antes, Joshua Idehan, This Is The Place, de hoje a uma semana, precisamente de hoje a uma semana aqui perto. Vai estar no Calorama, volta a Portugal. Esteve cá em maio, Porto e Lisboa, e volta no próximo sábado. Ouvimos This Is The Place. Estiverem lá, ele vai tocar de certeza Mom Does The Washing. Vão logo perceber qual é, porque vão entrar noutra dimensão. É uma das muitas faixas incríveis do Sr. Joshua. E agora recordamos uma faixa igualmente incrível, das várias, dos Ray Gunn, Keep On Praying. Bom sábado, boa tarde.

Making Teenage Anna Proud. Capicua, para ouvir na RTP Antena 3, também Queens of the Stone Age. Primeiro Reagan e a hora acaba com Day I Die, The National.

0: Um dos muitos clássicos dos National, final de hora, Day I Day.
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Primeira para mais uma hora na RTP Antena 3, Dino de Santiago e Soul J em Esquinas. Jordan Rakei para ouvir agora. Easy to Love. Também Olivia Rodrigo e Billie Eilish. Olivia com The Cure, Billie com Lunch.

Lunch. Billie Eilish, também Olivia Rodrigo com The Cure. Primeiro ficou Jordan Rakai, Ana, Lua Cayenne.

0: toda a gente sabe. Monster. Também Ana Lua Caiano, Uma Vida a Menos. Foram mais duas nesta tarde de sábado, 4h21. Amanhã regressa a Floresta Encantada, do nosso Tiago Castro. Continua a recuperar canções ao vivo, desta vez de uma viagem até Nova Iorque, finais dos anos 60.
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3: No verão de 1969, o bairro de Harlem, em Nova Iorque, foi palco de um festival histórico, esquecido durante décadas, até que foi recuperado no documentário Summer of Soul, realizado por Questlove dos Roots. Apelidado de Black Woodstock, o Harlem Cultural Festival recebeu nomes como Stevie Wonder, Sly Stone, Gladys Knight ou Nina Simone. A Floresta Encantada desta semana recupera algumas das gravações ao vivo deste momento marcante na história de Harlem e da música negra norte-americana. Em destaque agora e também no domingo, Sly and the Family Stone com Everyday People ao vivo em Harlem em 1969.

Harlem, 1969. Sly and the Family Stone em concerto. É um dos momentos do episódio de amanhã de A Floresta Encantada, com o Tiago Castro, depois das 8 da noite. Gui Ali, para ouvir agora?

Cada vez mais esta dupla tem muito, muito de Matias Aguayo, não é? Quem conhece o Matias Aguayo há muitos anos sabe que sim. São uma espécie de filhos musicais dele. Catriel e Paco Amoroso. Também ouvimos Gui Ali. Ficamos agora a 29 das 5. Históricos Dinosaur Jr.

0: Not Today. Birds Are Indie. Também Dinosaur Jr. Álbum novo para este 2026. Perto das 5 da tarde, tarde de sábado, bom fim de semana. Get Down Services. Também Milhanas. Depois Charlie XCX.
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Last. Também na RTP Antena 3, Blasted Mechanism. Para fechar esta hora, Giz, Cobra. Também é garota ou não? Que mulher é essa?

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Alô, alô, muito boa tarde. Já começou mais uma hora na RTP Antena 3. Começou com o cassete pirata Abismo. Agora os britânicos Salt. Depois Them Flying Monkeys. Ainda Rumbanera para os Best Youth.

Rumba Nera, recordação para os Bécios, também a versão Damn Flying Monkeys para Le Jean Song Fu, Le Temps Song Flu. Agora temos Thundercat, ui, Thundercat, que belo concerto no Palito de Coura. Depois Strokes.

0: apresentaram do álbum dos Strokes. Going Shopping, uma das amostras para o álbum 2026 dos Strokes. Também Thundercat e já a seguir uma das novas dos Jungle.
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Disco da semana na RTP Antena 3, Sunshine para os Jungle. É o disco que os traz a Portugal no dia 24 de outubro para mais um concerto, para o regresso. Vai ser agora no Mel Arena. A um. Para ouvir agora, chama-se Cada Vez.

tarde de sábado na RTP Antena 3. Muito boa tarde, bom fim de semana. Primeiro a 1, agora Daí com Childish Gambino. Vamos virar a agulha.

0: Big Dog, The Last Dinner Party, também The Dare I Can't Escape Myself. Vamos às recordações do Portugalex.
1: 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Depois de sucessivamente perder advogados, José Sócrates teve num só dia 4 porque não sei quê.
2: Inspirada nesta dinâmica, a RTP vai estrear um novo concurso. Chama-se Quem Quer Ser Advogado do Sócrates e os concorrentes podem ganhar até 50 mil fotocópias.
1: O Portugalex assistiu às gravações do primeiro programa, conduzido por Vasco Palmeirim.
3: Olá, bem-vindos ao Quem Quer Ser Advogado do Sócrates. Eu já tenho o nosso primeiro concorrente, que veio do fundão, não é assim? Está nervoso? Então vou dizer uma das minhas piadas para descontrair. O que é que o advogado da galinha foi fazer à esquadra?
4: Não sei, não faço ideia.
3: Foi... foi... foi saltar a franga. A sua graça. Bom, vamos lá à primeira pergunta para mil fotocópias. O que é que o Sócrates pedia muito ao amigo Carlos Santos Silva? Fotocópias, clipes ou micas?
4: Ai, eu esta sei, é fotocópias.
3: Tem certeza? A resposta está certa. Segunda pergunta para 5 mil fotocópias. Onde fica o apartamento que alegadamente é de Carlos Santos Silva, mas foi decorado por Sócrates? Kinshasa, Paris ou Canas de Senhorim? Eu dou uma ajuda. Começa por P.
4: Portimão.
3: Não responda já. Fazemos aqui um breve intervalo e voltamos logo a seguir. Deixo-vos com esta. Sabem porquê é que a água foi presa? Porque matou a sede.
2: O Parlamento revogou a lei da mudança de género. Basicamente, os partidos de direita rejeitaram a possibilidade de menores a partir dos 16 anos poderem mudar de género no registro civil, desde que com o relatório médico e consentimento dos pais, que até agora estava legalmente prevista.
1: O Portugalex foi recolher algumas opiniões sobre o tema.
3: Ora viva, eu sou Nuno Melo e obviamente concordo com esta mudança de lei. Um dia destes, um miúdo chegava à casa e dizia que queria ser Homem-Aranha. E os pais iam com ele ao registro mudar o nome de Bruno Rafael para Spider-Man. Não, quer dizer... Depois o SNS fazia-lhe a operação. É preciso ter-te o peito. Olá, daqui fala Gonçalo da Cama Pereira. A mim preocupa mais as mulheres que fazem plásticas para parecerem mais novas. Um dia destes, dizem que se identificam com as raparigas de 20 e mudam a idade do BI. E depois, nós vamos ao engano. Irra!
5: Olha, eu como doente do Benfica, acho que eu era a primeira a mudança de clube antes dos 108 anos. Eu conheço um pai que pôs o filho como sócio do Benfica, mal ele nasceu. Pai, o raio do puto, aos 10 anos, diz que quer ser do Sporting. O pai ia morrer de desgosto. Não se faz, pá. Pelo menos que obriga o puto a ter um atestado médico, a dizer que se passou da marmita.
1: Portugalex pergunta... Acha que a Proteção Civil devia decretar estado de calamidade no TikTok do Carlos Moedas?
0: Mês de agosto com Best of Portugalex. Agora BI, Sam the Kid. Yeah. Também Macacos do Chinês.

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96. Macacos do Chinês, para ouvir na RTP Antena 3, também BI para Sam the Kid. Já a seguir vamos ter a 330 com André Santos, depois Avenidas Novas, Tiago Ribeiro. Caixa de Ritmos com Nuno Reis às 8. Muitos Mundos com Isilda Sanches a partir das 9. Bom sábado, bom fim de semana. Até amanhã.

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1: Ora viva, muito e muito boa tarde. Sejam bem-vindos, bom fim de semana. Está de regresso o programa que mais... Viva, muito e muito boa tarde. Sejam bem-vindos, bom fim de semana. Está de regresso o programa que mais usa a matemática na vossa rádio favorita. Este mesmo, o A330. E é justamente recorrendo a ela que, apesar destas duas últimas semanas onde vos demos tantos e tantos concertos ao vivo, primeiro no Bons Sons e depois no Vodafone Paredes de Coura, hoje é tempo de chegarmos ao resultado da soma dos votos que foram depositando no nosso site em antena3.rtp.pt. E o que é que temos pela frente? Bom, é o que vamos perceber daqui a nada. Primeiro, e até porque já passou algum tempo, vamos lá recordar o top 3 da última edição do A330.
0: 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Número 3.
1: Com os Glockenwise e a Guerra do Caolino.
0: Número 2.
1: Para os Bateu Matou e o Tatanka, Olinda. Na liderança ficou a Yolanda com Noite Inteira, a vossa canção nacional favorita. A ver, vamos, se hoje consegue.

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1: Moamem, bom verão, boas férias, 7 reentradas e 2 novidades numa contagem que começa agora.
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2: Olha bravo, olha bravo, olha bravo.
1: E esta contagem arranca com uma valente queda. Rita Vian, brava, perdeu 24 lugares. Ficou assim de ficar fora do A330. Bom, e para arranque de top, que novidade. A Yolanda, noite inteira, era líder, perdeu 28 lugares. É a maior descida da semana, claro. E perdeu com isso a liderança do top de Música Nacional da 3.
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1: Bom verão, boas férias com a RTP Antena 3, no ar o A330 e agora com aquela que é a primeira reentrada da semana. Avança, por isso mesmo, o Príncipe dos Reinos dos Algarves. É assim que ele, peculiar, se descreve na sua conta de Instagram. Um príncipe, portanto, dedicado à música e com o seu disco de estreia já por aí disponível. Chama-se Os Camelos Também Sabem Nadar. Pode servir de incentivo a todos os que ainda não aprenderam e traz lá dentro canções como esta que hoje volta a estar entre as mais votadas. Chama-se Azeitona. É o peculiar.

Subiu esta canção do Velhote do Carmo, Sem Vagar, ganhou 4 posições. Férias. Bom, talvez por ser agosto, hoje estamos muito numa onda de regressos. Eis mais um. São os Bad Tomato, o trio de Lisboa, que lançou o EP Bite e que o levou, reparem bem, ao Mad Cool Festival, aqui ao lado, em Madrid, Espanha. 2026, com isto, em princípio, já está ganho. Get Up Now é a música que hoje volta às mais votadas, os Bad Tomato. Número 1.

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1: Siga para mais uma canção que hoje volta às mais votadas da 3. Chama-se Quem Eu Quero Agora e faz parte do disco de estreia desta artista da Invicta, que acabou por se licenciar em Ciências da Comunicação, na vertente de cinema, mas cujo apelo pela música foi mais forte e a levou a estudar jazz no Hot Club. Falo-vos de Picas. Ela lançou um álbum que começou a ser cozinhado há 3 anos. Daí para cá vieram canções e um período de autodescoberta, sendo que o disco é também resultado disso mesmo. Chama-se Vendavais e abre justamente com a canção que hoje volta às mais votadas da vossa rádio. Quem Eu Quero Agora é Picas.

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1: E à partida não melhora, já que vem chuva por aí a partir de amanhã e, ao que tudo indica, vai ficar por cá durante uns dias da próxima semana. Por agora, no top da RTP Antena 3, chamo a atenção para um projeto com o qual estivemos recentemente no Bons Sons. E consequência ou não disso, eles agora ressurgem aqui no A330. Falo-vos dos Mães Solteiras. Um projeto cujo nome, e a expressão é deles, vai justamente ao lado super punk de criar um filho sozinho. Contra o mundo. Palavras dos próprios André Henriques, Kim Albergaria, Pedro Cobrado e Ricardo Martins, que desde o arranque do ano não têm parado de provar que o punk não está morto. Apontem por isso na vossa agenda. Dia 9 de outubro há concerto na Festa da Anaia em Cantanhede com o carimbo da RTP Antena 3. Eis os Mães Solteiras com Recursos Humanos. É mais uma reentrada desta semana.
0: Número 22.

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1: Bom verão, chegamos agora ao final do primeiro terço da tabela desta semana e adivinhem o que é que temos no 20º lugar. Ora, uma banda cujo nome nos remete para uma ave aquática da família Anatidae, de médio a grande porte, aparentada com patos e cisnes. Falo-vos de gansos, justamente, em Portugal, já agora. Fiquei a saber que o ganso bravo é a espécie selvagem mais representativa. Ora, aí está um pequeno momento BBC Vida Selvagem, neste A330, para anunciar o regresso dos gansos às mais votadas. Eles que vão marcar presença na grande regata de barquinhos a remos, que vai acontecer já no dia 5 de setembro, às 15 horas, nos Jardins do Campo Grande, no Lago dos Jardins do Campo Grande, em Lisboa. É uma ideia do Fernando Alvim, que neste caso tem mesmo tudo para meter água. Eilos com Deixar-te, os ganso de regresso ao A330.

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1: E muito obrigado por terem votado tanto e tanto no nosso site. Já a seguir, a primeira entrada nova da tabela de hoje, sendo que já sabemos que vamos ter novo número 1 neste A330. Se só agora se juntaram a nós, saibam que houve uma queda abrupta da Irlanda nesta contagem e por isso mesmo o número 1 está em aberto. Por agora, mais um regresso. Está de volta o Bruno Pernadas e a Margarida Campelo com Is World. A Margarida Campelo que deve lançar disco no mês que vem. Quanto ao Bruno Pernadas, vai andar pelo Festival Calorama em Lisboa, onde atua no palco principal no mesmo dia de Lauryn Hill, dia 29 de agosto.
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1: Bom final de tarde, boa viagem se for caso disso. Estamos agora a meio da tabela e surge, como prometido, a primeira novidade da semana. M é ele o responsável pelas 11 canções que fazem parte do disco lançado no arranque do ano. O álbum chama-se Colegas de Trabalho e é de lá que saiu este cruzeiro. M, que, atenção, já depois da manhã, segunda-feira, atua na Feira do Livro do Porto, que já agora arrancou ontem e que acontece até dia 6 de setembro nos Jardins do Palácio de Cristal, na Invicta. Entrada, claro, gratuita, altamente recomendada, com muitas propostas, descontos em livros, claro, muitas novidades, apresentações e também espaço para momentos musicais. Segunda-feira, não percam, a M é dele este cruzeiro que hoje entra pela primeira vez nas mais votadas de 3. Número 4.

0: número 14.
1: Os Buraca Som Sistema conseguiram entrar para a primeira metade da tabela, subiram 5 posições com este Por Mambo.

0: Depois de o primeiro lugar ter ficado com a vaga em aberto, agora também o segundo. Os Bateu Matou e o Tatanka com este Olinda perderam 11 lugares e com isso o segundo posto.
1: Número 12.
0: Número 12 para a Ana Cláudia. Cana Rachada subiu 2 posições.
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0: Às portas do Top 10 de hoje, e com a certeza de que vamos ter novo líder e novo número 2 neste A330, reforço a Yolanda, bem como os Bateu Matou e o Tatanka já por aqui passaram, o que abre alas para novos donos das medalhas de ouro e prata no Top de Música Nacional da RTP Antena 3. Mas isso ficará lá mais para a frente. Agora, espaço para aquela que é a maior subida da semana. Foram 11 os lugares conquistados, 11 lugares que, curiosamente, trouxeram ao 11º lugar. Falo-vos da Ana Lua Caiano e do seu Uma Vida a Menos, ela que ontem atuou em Óbidos, mas tem já uma série de concertos agendados para a reta final do ano, que a irão levar a sítios como Braga, Coimbra, Viseu, Torres Vedras e no arranque do próximo ano também a Lisboa e ao Porto, tudo com o carimbo da 3. Chama-se Ana Lua Caiano. Esta é Uma Vida a Menos.

posições e aterrou no 10º lugar. Feeling So Nice. A subir também a dupla luso-britânica Selma Blaze ganharam 2 lugares com este Alone.

0: Subiram também os Mother Flutters. Dreamer conquistou 3 lugares na tabela.
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0: Bom fim de semana, agora a segunda e última canção a estrear-se nesta edição do A330. Chama-se Silly Flower e é a música nova de Cloud Witch, projeto de Cláudia Noite, Nico Eon e Diogo Lourenço, que há 2 anos lançaram o EP de estreia e que volta agora com esta nova canção. Entra diretamente para o 5º lugar, nada mal, Silly Flower, Cloud Witch.

0: 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Número 4.
1: Para os cassete pirata, chama-se Abismo. Segurou o quarto lugar.
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1: E muito obrigado por estarem connosco. Já sabem que estamos sempre em contacto através do e-mail andré.santos@rtp.pt ou do Instagram em Sir André Santos. Muito obrigado também por votarem e votarem e votarem em antena3.rtp.pt. Daqui a nada já vamos conhecer os medalhados de hoje, mas primeiro é momento para recuarmos no tempo.
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1: Recuamos hoje até 2017, ano da vitória do Salvador Sobral na Eurovisão, ano em que, a nível mundial, no mundo da música, dominou o Despacito. Sim, foi também o ano em que, neste mesmo mês e nesta semana, dominava o top da 3, o Manel Cruz lançava novo single, chama-se Ainda Não Acabei, e é justamente essa a viagem de hoje. Vamos até 2017 e à vossa canção favorita por essa altura.
2: Desta vez

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1: Ah, pois é, boa tarde, bom verão, à altura de entrarmos no pódio de hoje, estamos por isso nos lugares mais ambicionados do A330, com a certeza de novos ocupantes no primeiro e no segundo lugar. Mas, com uma dúvida, então, e os Goa Canoais? Terão conseguido segurar o terceiro posto? Subiram? Caíram? Desapareceram do top? Bom, a resposta é... seguraram. Eles, por isso mesmo, no terceiro lugar com a sua Guerra do Caulino. Uma canção que anuncia o álbum que por aí vem, vai chamar-se Vale Tudo para Chegar a Algum Lado, e já existem também concertos de apresentação marcados e com o carimbo da RTP Antena 3. 10 de outubro, Teatro Circo em Braga, 16 de dezembro na Culturgest em Lisboa.
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1: Novo número 2, já o sabíamos, faltava mesmo perceber apenas quem tinha tomado conta da medalha de prata. Trata-se de uma, mais uma, reentrada na tabela de hoje e os responsáveis são os madeirenses Napa. Eles lançaram música nova, uma canção sobre amizade, gratidão, pertença, que tem por nome Sortudo. Eles que atuam hoje à noite em Braga, alô Braga, bom fim de semana por aí, num percurso que, aliado ao talento da banda, teve como grande impulsionador o Festival da Canção da RTP. Aí estão eles, de volta às mais votadas, são os Napa com Sortudo. Número 2.

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1: E este A330 está a dar as últimas, mas nada temam, porque já a seguir o Tiago Ribeiro pega na emissão com uma hora de música nova. É o Avenidas Novas que segue já a seguir aqui na 3. Quanto a mim, André Santos, lá vou eu a aproveitar este sábado ainda da melhor maneira. Amanhã, domingo, não posso esquecer de programar o despertador à noite, lá para as 5 e tal da manhã, porque segunda-feira acordo cedo novamente, volto a estar nas manhãs da 3, é assim até à rentré de setembro. Portanto, já sabem, na próxima semana cá estou entre as 7 e as 10 da manhã. Para o final, deixo-vos com um novo líder. Já o sabíamos, depois da queda da Yolanda, percebemos desde logo no arranque desta contagem que iríamos ter novo dono ou nova dona da medalha de ouro. Agora é tempo de o revelar. E fiquem a saber que com o novo disco agendado para setembro e com concertos também já marcados para outubro e novembro, é o Benjamin que assume o trono do A330. Os Dias do Nada é a canção que fará parte desse novo álbum e que acolheu votos suficientes para subir esta semana 7 posições e tomar conta da liderança do A330. A ver, vamos, se por lá continua na próxima semana. Isso vai depender de vocês. Votem, votem, votem durante a semana nas vossas canções nacionais favoritas e até lá, fiquem com a vossa número 1. É o Benjamin com Os Dias do Nada.

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1: Muito boa tarde, sejam bem-vindos. Sou Nacional da RTP Antena 3. Está a começar mais um Avenidas Novas, uma hora inteira só com proposta de música nova. E vou-vos dizer, em 2 anos de programa, talvez este seja o primeiro mês de agosto de qualquer ano onde tínhamos de fio a pavio unicamente matéria de música nova. Não me para. Sejam bem-vindos. Sofia Stel, é com ela que começamos. E ainda agora com memórias do Vodafone Paredes de Coura.

Now I've Got You A Lot, You Know, Sophia Stell, ainda agora estacionada no Vodafone Paredes de Coura, um dos grandes concertos, uma das grandes revelações para grande parte do público, ainda um nome desconhecido do mapa da canção alternativa, e estacionou pelo Vodafone Paredes de Coura com um enormíssimo concerto na tarde de sábado, final de tarde de sábado. Também por lá esteve o Janeiro, no palco Jazz na Relva. Aliás, temos algumas aparições ainda do cartaz deste ano. Aqui a nova canção com a Meta chama-se Canção da Revolta. Sem revoltas, este é o Avenidas Novas. Sejam bem-vindos.

of the What Have, ainda também Paris Paloma com I Cry in Front of Paintings. E ainda também começávamos este trio de ataque de música mais nova com a canção de revolta A Meias o Janeiro com a Meta. Já a seguir temos uma das sessões da semana, o novíssimo dos Jungle, Lyric Hero e a sua turma regressam para novidades. Chama-se Sunshine. Primeiro, voltamos a outras boas novas, The Womack Sisters. Esta é para mim a canção deste programa da semana. Chama-se Monster.

belíssima canção, que voz imensa, de Womack Sisters com Monster na RTP Antena 3. 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Basta procurarem por isso mesmo programa. Ainda também Jungle, comprometido com Sunshine, esta canção que dá título ao disco. Juntamos mais uma, Heavy on My Soul. Que enorme, que incrível está o disco mais novo dos ingleses Jungle.

dois capítulos do mais novo Sunshine dos ingleses Jungle na RTP Antena 3. E agora, Deusa Erika Badu com Witch Doctor vem com The Alchemist. É a canção para já a anunciar boas novas neste 2026. De resto, fazendo um bocadinho de clipping, percebendo o que está a acontecer em torno de Erika Badu, não há indicação de novidades discográficas, quero dizer, para este 2026.

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Witch Doctor, a longa e enormíssima canção com também longo e vasto currículo da deusa Erykah Badu e ainda também The Alchemist, Witch Doctor. E uma das boas novas desta semana com a linda Phoebe Bridgers e talentosa, sobretudo talentosa, Lost Weekend. Está finalmente revelado o novíssimo disco desta voz maior da indie pop norte-americana, Liberty Tree, a canção que escolhi para destacar esse novo disco de Phoebe Bridgers na RTP Antena 3.

E o Bain tinha prometido que ainda regressaríamos ao Paredes de Cura e, por boa culpa destes Get Down Services, transmitimos o concerto de fio a pavio desta turma Massive Champion, finalmente, e revelado também o novíssimo disco. Aliás, curiosamente, atuaram na madrugada em que editaram esse novo trabalho. Grande parte do show foi dedicado a músicas mais novas, como esta Stop Living. Na RTP Antena 3, atrás, Troye Sivan, ainda também a maravilhosa Phoebe Bridgers com Liberty Tree.

I Lies, You Lie, Joshua Smith, música nova e também das novidades que contam, está aí finalmente adicionado o novíssimo longa duração de Channel 3, Enigma POV, Ghost Protocol, e ainda também escolho mais uma, são duas as que vamos bubricar deste novo disco de Channel 3, chama-se Black Techno Guy. Bom fim de semana, estas são as novidades do Avenidas Novas na RTP Antena 3.

um fim de semana onde não estacionamos nas novidades. Em pleno mês de agosto, bom verão, boas férias, se for o vosso caso. O programa acelera-se para o final, sempre, como é hábito. Channel Trace com o seu novo Enigma POV. Ainda também juntamos agora, já estão de fundo, The Avalanches com Portraits of Lacey, com mais uma canção nova do EP Can't Get You Over Losing You. Ainda também juntamos já a seguir DJ Pool Boy e para o final Kyle Walker, The Montana Girl. As últimas neste Avenidas Novas.

novidades de Avalanches e não é novidade que aos sábados, sempre entre as 7 e as 8, tocam unicamente músicas novas na RTP Antena 13. Este é o Avenidas Novas, está de regresso no próximo sábado, sou o Tiago Ribeiro. Regresso também na quarta-feira com mais um Logo Se Vê, junto-me à Catarina Palma e também à Teresa Oliveira. Já a seguir é o Nuno Reis que toma conta da casa com a sua caixa de ritmos. Bom fim de semana, continuem desse lado, DJ Pool Boy para o final e também Kyle Walker com The Montana Girl. Bom fim de semana, deixe-se ficar desse lado.

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2: Porém, bem-vindos a mais uma edição da Caixa de Ritmos no Centro Nacional da RTP Antena 3. Aproveitando o ritmo de férias, entramos nas próximas duas semanas em versão nostálgica para recordar algumas das nossas melhores canções que fomos rodando por aqui nestes quase 20 anos de Caixa de Ritmos. Começamos com os Jungle.

As duas primeiras recordações para a edição desta semana da Caixa de Ritmos. Primeiro com os britânicos Jungle, o tema da Hit. Foi um dos primeiros sinais de vida dos Jungle. Também Jamie XX com a passagem pelo álbum In Color. O incrível Loud Places com a voz de Romy. Seguimos agora com sons mais agitados por conta do projeto Simin Mobile Disco. Este foi um tema que rodámos vezes sem conta e que vai valer a pena voltar a ele. Chama-se Hustler, o álbum dos Simin Mobile Disco Attack Decay Sustain Release. Mais à frente, juntamos My Piano, um dos muitos temas dos Hot Chip a que poderíamos voltar nesta edição da Caixa de Ritmos.

Um daqueles nomes que faz parte da história da Caixa de Ritmos, os Hot Ship, imensos temas que rodaram sempre com insistência na Caixa de Ritmos. Tínhamos que escolher um e hoje resolvemos voltar a este My Piano, tema que ainda por cima foi revelado na série DJ Kicks da K7, de que gostamos bastante. Seaman Mobile Disco, há pouco com Hustler, tema icónico deste projeto britânico, a passagem pelo álbum Attack Decay Sustained Release. Estamos em ritmo de férias e por isso vamos aproveitar estas próximas duas semanas para recordar algumas das canções que nos marcaram ao longo destes mais de 20 anos de Caixa de Ritmos, e para os próximos minutos juntamos mais dois nomes absolutamente icónicos. Chromatics, primeiro com Back From The Grave, o álbum Kill For Love, e também, claro, James Blake, o tema que o revelou ao mundo, Limit To Your Love.

James Blake já era um nome falado no circuito da eletrónica mais alternativa. De repente saltou para o estrelado com a versão para este Limit to Your Love. James Blake em recordação na Caixa de Ritmos nesta semana. Tal como os Chromatics, recuperámos o projeto de Johnny Jewel com Back From The Grave, o álbum Kill For Love. Agora, outra dupla, neste caso Aparat e os Mode Selector. Juntos, o resultado é Moderate e este é um dos grandes temas da sua carreira. Bad Kingdom, para os próximos minutos aqui na RTP Antena 3. Depois, o grandíssimo Channel Trez com

A voz inconfundível de Channel Trez neste Jet Black, a recordação na caixa de ritmos também, Moderate, com o incrível Bad Kingdom, tema que tem também um vídeo que vale a pena conhecer, está naturalmente disponível, por exemplo, no YouTube. Próximos minutos, com um apelo à dança, Wolf and Lamb, o apelo é simples, Keep Me Up All Night Dancing, logo depois, Don't Turn It Off, com o projeto 40 Thieves.

Caixa de Ritmos em ritmo de férias, com a recordação de grandes canções que nos marcaram ao longo destes mais de 20 anos de programa. Últimos minutos com Wolf and Lamb, Keep Me Up All Night Dancing, também este icónico Don't Turn It Off com o projeto 40 Thieves. Saltamos agora de novo para as fileiras da DFA Records, ao encontro de Juan McLean, um dos nomes mais em voga na etiqueta de James Murphy. Shining Skin Friend foi um dos temas que marcou o álbum de estreia Less Than Human. Depois, o nosso chileno favorito entra em ação, esse mesmo, Matias Aguayo. Vamos recordar Mental.

que raramente falhava nos DJ sets do meu colega e parceiro Luís Oliveira, Mentalate, o chileno Matias Aguaio, a passagem pelo álbum Ai Ai Ai. Também Juan McLean com Shining Skin Friend, um dos temas em destaque no alinhamento de Less Than Human, o álbum de estreia de Juan McLean, uma das grandes estrelas da BFI Records de James May. Está na altura de fecharmos a edição desta semana da Caixa de Ritmos, em que recordamos grandes temas da história da Caixa de Ritmos, e o próximo é um deles, Only God Knows, com os Young Fathers. Depois das 9, e vamos ter mais um Muitos Mundos com Isela Sanches. Quanto à Caixa de Ritmos, regressa novamente no próximo sábado, 8-9 da noite, ainda em ritmo de férias e com muitas e boas recordações. Bom resto de fim de semana, boas férias, se for caso disso.

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Olá, bem-vindos. Muitos mundos na RTP Antena 3 durante a próxima hora. Hoje começo com música antiga, mas por acaso tenho algumas novidades. Ouvimos ainda Buddha and Jewel, do japonês Kaoru Inoue, mais conhecido como Shari Shari. Esta faixa é do álbum de estreia Spring to Summer, o disco saiu em 1999. Seguimos com Externalism, um produtor americano de Los Angeles. É metade de Love Shadow e patrão da editora Falsaralia, onde saiu o EP da faixa que agora ouvimos. É uma editora que tem que investigar melhor. Já está a nota tomada. Continuem por aí então com a RTP Antena 3.

Muitos Mundos com Slow Reefs, alter ego de Ian Watt, o patrão da Mudat, que também grava como local artist. Ouvimos-lo agora no álbum Simulacra de Slow Reefs. E continuamos com ele em Reef Kib Dani. Este é do álbum Expanding Horizons de 2022, álbum de local artist.

A editora canadiana Mudata dominaram muitos mundos nos últimos minutos, depois de Local Artist, o patrão. Ouvimos Gigi, é um produtor texano, a faixa que ouvimos chama-se Harmless, é do álbum Inlia, editado este ano na Mudata. Agora, Gigi Mason, italiano, uma referência fundamental na cena ambient, mas que tem alargado o espectro de BPMs, por assim dizer, nos anos mais recentes. Ouvimos agora Movement, dá título ao álbum editado este ano.

Quantos Mundos na RTP Antena 3, com Auscultation. Joel Sanahan, um produtor americano com vários alter egos, ele também grava como Cosmic Surveillance, Golden Donna e Puritan Waste, entre outros. The Auscultation, ouvimos então agora Precarious, é do álbum 4, editado este ano. Agora, Sarati Korvar, baterista e percussionista, nasceu nos Estados Unidos, cresceu na Índia, tem base em Londres. Ouvimos-lo numa remistura de Tenderloin e Aspera Dreaming. Depois temos produção nacional, fiquem por aí.

Estamos quase a chegar ao final deste Muitos Mundos, nos últimos minutos, e depois de Sarat e Corvar, estivemos com duas da produção nacional recente. Primeiro Minimal Archive em Tecton e agora Moreno Ácido e Diogo em Turbo Love. No final, ligeiros bafos de dub, cortesia da remistura de Peaking Lights para Mount Nod, de February Montaigne. Se quiserem saber o que passei, procurem-me nas redes sociais, partilho sempre a tracklist. Para ouvir outra vez ou ouvir programas passados, é só passar pela RTP Play, estão lá todos os programas e rubricas do Universo RTP. Continuem desse lado com a RTP Antena 3. Eu sou a Isilda Sanches, regresso na segunda-feira com Pontos de Luz, também às 9 da noite. Fiquem bem, aproveitem. Bom resto de fim de semana. Boas férias, se for caso disso.

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tempo de caos, assim define James Blake o seu último álbum. Aqui ouvimos o tema título neste começo de música com pés e cabeça no Som Nacional da RTP Antena 3 com Rui Vargas. Barroom faz parte de Pure Devotion, novo álbum dos Over Mono. Os irmãos Tom e Ed Russell em tempos tinham carreiras a solo, já foram Tessela e Trust.

Romare, disco mais sombrio, mais político. Faz uso do habitual trabalho de samples, mas para falar de tecnologia, de crise ambiental e de estruturas de poder. Machines, o álbum chama-se Believe.

Spirit Dub, a lituana Trees com Butt Techno, álbum novo de Spirit, o sucessor de In Your Head de 2023. Música com pés e cabeça, RTP, Antena 3, ainda sem pressas, seguimos com Trick Pony, trio formado por Rosa Terenzi, Mike Midnight e Maria Corquella, com o trip-hop como pano de fundo. Angel, do EP 24/7 Heaven.

Peach, tema do EP Soak Volume 1, composto, gravado depois da turnê asiática da canadiana, que serviu de inspiração para o disco. Vamos ao sótão. Recordamos a presença de Miss Kitten neste tema com 13 anos, de Aquarius Heaven.

argentino Tomás Jackson, oriundo de Buenos Aires, mas a operar a partir do México, o fundador da Calypso Records ao lado de Inigo Vontier. Voltamos aos antípodas com o neozelandês Eden Burns, Direction, do EP Big Beats Manifesto

Records, Gossip, novidades de Palms Tracks. Esta primeira hora fecha com a aliança multinacional PPP, Piezo, produtor italiano Luca Mucci, DJ Pleds da Austrália e de Brooklyn, Brian Pinheiro ou DJ Python. PPP.

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Kids no álbum Skefu, lançado há um par de meses. Mais uma vez, boa noite. Música com pés e cabeça com Rui Vargas na RTP Antena 3, por esse mundo fora, em busca da banda sonora certa para o fim de semana. Voltamos ao México

Ice Music, oriunda não do UK, mas do Japão, de Kyoto. Stones, Tarot, de mão quente ao longo deste ano. Ouvimos Fruit Ring e pelo Japão continuamos com o projeto GOAT, experiências de laboratório sobre ritmo. Ricardo Villa-Lobos pega num tema, numa composição, encontra um groove dissimulado na canção, desmonta-o e repete-o até ao infinito. Oren, o EP Without References, Cindy Von Acker, Ricardo Villa-Lobos, Variations.

Little Bounce, Facta a remisturar este single de Break Up. Uma hora cheia de ritmos quebrados, de bass music que nos chega um pouco de todo lado. Agora quem brilha é o austríaco Demuja.

Twin, hipnoses sincopadas da música de DJ Fix, produtor de Brooklyn, que também ele se apropria das linguagens da música urbana do Reino Unido. Um rápido mergulho em Garage UK, Cam Stockman,

Every Little Thing continua a rodar nestas sessões de música com pés e cabeça, este tema do último álbum de Miguel Torga, Desastres Naturais, edição Infinita. Antes da reta final, uma última curva com esta música nova de Yush, figura importante do chamado Bristol Continuum, na linhagem que vai do dubstep e dub instrumental para uma música de clube, híbrida e mais dançável. Patty Vengeance.

Patty Vengeance faz parte do novo EP de Yush, ela que também é um dos nomes convidados a remisturar temas de Friends, importante álbum do ano passado da nova-iorquina James Kay. É com ela que faço hoje as despedidas, mais exatamente com a remistura de Object, coisa rara, primeira remistura do britânico em 10 anos.

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Mod com Laville. No início do MP3, muito boa noite, um bom fim de semana para todos. Mundo Eletrónico em Absoluto na Antena 3, edição 34 de 2026.

americana Neon, o início do MQ3. Angle, tema mais recente. Ainda há remix para o single Spring Embers. Nora Ampure. Abrimos com La Ville de Mod. Próxima sequência do MQ3. Jeffy Taylor Bradford, Stay High. Shinobi com Frizo, dos Adana Twins, Those Words e Brunello. Com...

Chasing. Ainda più in alto do cambiará. É a última sequência desta

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do Kamiara de Pionol, Storm Chasing de Spencer Brown, No Doubt Soul Club lá ao fundo, Come Closer fecha uma primeira hora de hoje, Stanley Bryan Dub Mix. Voltamos num instante, até já.

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